0: você.
1: Vou.
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5: Já voltamos! Show de bola! Gente, vamos lá aqui logo no toque da galera, porque tem muito alô aqui ainda pra dar, certo? Então vamos lá, cuida a roda de funk, dia 30 de maio. Meu amigo, o André, tá falando logo, ó. Cuida a roda de funk, dia 30 de maio, lá no Baladinha Clube. E o homem aqui tá vindo de longe pra ir pra festa lá, certo? Então já tá avisando que dia 30 de maio ele vai estar lá na roda de funk. Eu também tô ligado, Jair Barbosa também tá ligado no programa da equipe Superdance. Voltei pro Brasil. Olha só, mano. O Jair Barbosa, ele tava morando lá. É, ele tava morando lá na Ucrânia. Ele chegou da guerra, mano. Ele foi. Ele veio pra cá, que ele disse que lá dava bonantes. Mas eu voltei pra cá, pro Brasil, porque lá é guerra demais, sabe? Ele disse que escapou do drone. O drone da Rússia ia pegando ele, ó, macho, ele disse. Alan, quando eu olhei pra cima que eu vi o drone, eu escutei a música que é Quem Manda no Baile. Aí o drone foi, saiu voado, que ele disse. Ó, saiu voado, meu amigo. Show, boa noite, bora Jair Barbosa. É o Nacélio Impacto, aqui é o Juninho do Pantanal. Jair Barbosa, cuida 18, quero te ver por lá, viu, tamo junto. É isso, vai me trair, mas esse bicho aqui tá pior do que aquela job ali do beira-mar, viu, mano? É se jogando pra cima dos outros. Um alô pro DJ Dudu, como é que tu tá, DJ? Aí, DJ, ó. Rapaz, macho, diga isso com o rapaz, não. Show, meu amigo guerreiro, é o Jair Barbosa. Show, meu guerreiro DJ Alan, estamos juntos nesse baile. É, boa noite, MC Jair Barbosa da Olar Bilac, grande Juninho do Pantanal. Léo da Vila Velha, tá ligado na escuta com o programa da equipe Superdance. Bora, Alan, cuida DJ Dudu. Jair Barbosa, um alôzão pro Cláudio, do Cláudio de Castro. Tamo junto, irmão, rapaziada da Olavo Bilac das Antigas. Cuida, Jair Barbosa, tamo junto. E vamos descendo aqui mais pra ver. Jair Barbosa, meu amigo, desci demais. Agora eu desci demais aqui, que eu não sei nem onde é que eu tava agora. É, o quê? O melhor dupla de funk das antigas, atualidade, MC Gildo e Junto, tamo junto. Mas eu desci aqui sem querer de uma vez, e o bicho desceu aqui, eu não sei onde era que tava os alô, ó, mano. Deixei alô pra trás, ó. Agora é foda, mano, pera aí. É, funk da antiga, é isso aqui, resenha, tamo junto e misturado. É, quem vai pra roda de funk, dia 30, tá aqui o Léo Victor, também vai também marcar presença. Bora, estoque meu chapa, grande estoque do Alto do Bode. É, melhor dupla, aí tá aqui, isso que eu já falei, um alusão dos Playboy do São Mateus, meu amigo Alexandre, que fizeram a camisa aí dos Playboy de São Mateus, ficou linda, né? Já encomendei a minha, já vou me dar a minha de presente, e eu quero receber lá no baile, onde você estiver, que eu vou buscar. Cuida, Alexandre, cuida, Alan, cuida do cuida Luciano Júnior, rapaz, o Luciano Júnior tá doente, viu?
6: Tá com H.
5: É, ele tá dodói do bumbum, ficou dodói. Bora, estoque do Alto do Bode, tamo junto. Cuida, Jair Barbosa, Léo do Jardim América. É, grande Alexandre Rocha do São Mateus, é nóis. Cuida, Léo do Jardim América. Gente, tô com uma surpresa pra vocês aqui, eu conversando com o Roger. Agora, né? Amanhã vai ter equipe Superdance e Arroz com Fumo com o DJ Nenê e o DJ Camelo, né? Os dois antigão aí da década de 90 fazendo um show lá. Aonde é que vai ser? Local 90 graus na Academia do Papicu. Eu conversando aqui com meu amigo Roger, eu disse assim, Roger, vamos marcar presença lá pra você levar ingressos. Aí vai ter o que lá, Roger? Diga aí o que é que vai ter lá amanhã.
6: Vou levar ingresso de pista, vou levar pulseiras pro camarote, se quiser comprar camarote lá. Vou levar copo pra vender e vou fazer lá uma panfletagem lá em frente.
5: Olha!
6: Camisa não, camisa o que tem vai chegar segunda-feira, mas já tá tudo vendido já.
5: Show de bola. Então amanhã, pra quem queira comprar seu ingresso, né, da roda de funk que vai acontecer.

0: dia 30 de maio, lá no Baladinha Clube. Você pode comprar amanhã lá na 90 Grau Academia, mas tu tá vendo aí, tu vai curtir, né? Superdance, Arroz com Fumo, Camelo e DJ Neném lá, né? E ainda vai comprar teu ingresso pra tu deixar de comprar lá no Baladinha. Tu vai ter a disponibilidade de comprar amanhã lá na 90 Grau Academia, no Papicu, entendendo? Curtindo o funk e ainda vai comprar teu ingresso. Já pensou aí? Rapaz, mas desse jeito aí, só se a gente mandar pra casa dos funkeiros, né, Roger?
1: É isso aí.
0: Show, Juninho, tamo junto aqui do Pantanal. Boa noite, galera. Boa noite, galera, meu amigo DJ Alan. Aqui DJ Verso de Fortaleza. Manda um salve para a galera do Antônio Bezerra. A galera do Antônio Bezerra tá ligado, meu amigo DJ Verso. DJ Verso, mora no Bezerra, Verso? Não diga um negócio desse, não. Eu moro bem perto de ti aí, viu? Vou já te perturbar. Cuida, Roger. Vamos chegar junto aí nessa roda de funk. Fabiano Oliveira, boa noite. A galera, manda um alusão aí para o quê, mano? Não tá dando pra ver. Boa noite, manda um alusão aí pro MC Júnior Mix em Irauçuba, no Ceará. E mandando um alusão aí pro nosso amigo MC Júnior Mix lá de Irauçuba, Ceará. E também mandando um grande alô pra essa rapaziada que curte a Princesinha da Serra em Irauçuba também. Eu acho que é Irauçuba, né, Diana? Princesinha? É Irauçuba com o nosso DJ amigo H Menon. E amanhã, meu amigo DJ Neném já tá avisando aqui, ó. Amanhã, já é amanhã, o encontro das lendas, o melhor do funk das antigas. Eles, DJ Neném, equipe Arroz com Fumo e o DJ Camelo da equipe Superdance. Sábado, amanhã tu vai perto. O velhinho disse que ele disse, não tá mais bebendo, DJ. Aí foi, casou? Sério?
1: É uns casando e outros separando, né?
0: Rapaz, eu não sabia não, DJ. Tu casou, DJ? A Betânia é a esposa dele? Rapaz, parabéns, DJ.
1: Sabe
0: é bom,
1: tudo, tô... Dudu. Viu?
0: Não tô sabendo, vou comprar as alianças. Não tava sabendo. Tô ansioso pro dia 18. Não tava sabendo, certo? Então, se eu vou comprar as alianças, vou chegar junto das alianças de presente e a gente vai fazer uma festa, viu? A gente vamos fazer uma festa aí, porque, meu amigo, isso é novidade pra mim. E eu só quero agradecer, meu amigo DJ Neném, pela nossa parceria. É Superdance, Arroz com Fumo, Arroz com Fumo e Superdance. E agora, nosso amigo Aguiar com Agito Jovem. Depois de 30 anos, vamos invadir o Vila União com a Regininha, Jacaré, Júnior Fama. Meu amigo, vai ser uma noite inesquecível pra vocês. E o telefone tá tocando, aí atendeu, o HMN desligou. Bora, Roger! É o Léo do Vila Velha. Vou chegar lá nessa roda de funk. Estoque do Alto do Bode, manda um alusão aqui pra galera que vai chegar pesado nesse baile da roda de funk. Mano, Roger, olha aí. Viu? É Irauçuba, não? E onde é? Mas... deve ser. É Irauçuba, não. Então, se nós estamos falando errado aqui, a Princesinha da Serra. Pra mim é Irauçuba, né, não, pô?
1: É, não.
0: Aqui é ao vivo aqui, mas a gente tá dizendo aqui. Vamos aqui. Não, é não. Não me lembro aqui onde é, não, mas é antes de chegar é depois de Tururu, a primeira cidade que a gente entra, que tem a curva pra ir pra Itapipoca e você vai direto. Eu não sei se é Irauçuba.
1: É Terra da Banana, eu tô lembrado onde é aqui. Tá.
0: Sabe onde é? Onde é? Pronto, é lá mesmo. Aí eu acho que o rapaz tá ligando, que eu acho que é pra dizer que nós estamos falando errado aqui o nome. Mas é na Princesinha da Serra, 87.9, nosso DJ amigo H Menon. Estoque do Alto do Bode tá dizendo que vai marcar presença com o Alto do Bode pesado lá na roda de funk. MC Júnior Mix em Irauçuba, no Ceará. É pro Sinistro, da Tuf e pro Paulo Oião, que não perde um baile aí no João 23. Alan, meus parabéns pelo seu trabalho e a todos da equipe Superdance. Muito obrigado, irmão, muito obrigado. Eu é que fico agradecido pela mudança dos funkeiros, cara, ter abraçado o nosso projeto, curtir na paz dos bailes, e é por isso que a gente corre atrás. E vem novidade, viu? Vem novidade aí, muita novidade daqui pra frente. Academia 90 Grau fica na rua Eduardo Saboia 481, no Papicu. Anota aí pra vocês que vão sair amanhã pra ir lá pro evento, né? Olha só o endereço aí da 90 Grau, aonde é? Rua Eduardo Saboia 481, no Papicu. Você que vai se dirigir pra lá. Conjunto São Miguel tá na área, tá ligado? É Uruburetama, DJ.
1: aqui agora.
0: É, cara. Aqui agora. Nosso amigo Agamenon é da Uruburetama, é isso mesmo, cara. É a terra da banana. Quem gosta de banana é o Juninho, mas
1: cidade
0: Juninho,
1: da banana aí, ó.
0: É, o Juninho é que dá valor, Rocha, tu acredita?
1: O Dudu também.
0: O Dudu gosta?
1: Gosta.
0: Macho, o Juninho lá do Pantanal disse que gosta da curuda, sabe? A curuda dura que ele disse, dá maior valor. Terra da banana é Uruburetama, Alan. Antes de Itapipoca, exatamente, Juninho. Rapaz, beijo no coração aí de vocês por estar me lembrando. Alan, fala da camisa. Gente, a camisa do Agito. Ah, mesmo. Olha só. Vamos lá. Eu tinha esquecido, é tanta coisa. Gente, olha que coisa linda aqui. A gente fez uma filmagem lá na beira-mar com isso daqui, certo? Olha só. Você vai adquirir a camisa do Agito Jovem do dia 18. Olha que coisa linda. Ela vai vir dentro dessa caixinha, você vai tirar, é claro. É claro que você vai tirar, que você não vai vestir com a tampa. Ainda vai vir, olha. Olha só. Um cartãozinho, dá pra ver aqui? Deixa eu ver, dá não. Dá pra ver. Dá não. Mas aqui um cartãozinho, que nesse cartão tá escrito o quê? Olha só o que é que tá escrito nele. É com muito orgulho que nós agradecemos a você por ter aceitado o nosso convite e mais uma vez fazer parte dessa história. Obrigado. Olha que coisa linda, um cartão. E olha o que é que vem dentro. Olha só. Isso aqui é uma madeirinha, viu? Bonita. Olha só aqui. Você já chegou assim, no lookzinho desse aqui, pra você chegar lá na festa, dia 18. Olha aqui os pedidos dessa camisa aqui que você tá vendo aqui agora. Olha que coisa maravilhosa, linda, tá linda? Meu amigo, já tô fazendo pedido aqui. Pera aí, não liga agora não, que eu tô fazendo programa, pelo amor de Deus, mano. Olha só, você vai ligar para o contato aqui. Vou lhe passar o contato agora para você fazer o pedido dessas camisas do Agito Jovem. Você vai ligar. DDD 88 aí 98133-1479. Você vai falar com Everardo. Everardo, quero uma camisa do Agito Jovem, meu amigo. Aí você vai chegar lá no Vila União e vai receber essa gloriosa camisa. 30 anos depois, a história se repete. Olha como tá bonita, cara. Hein? Não, você chegar desse jeito. Hein? Eu faço parte dessa história. Aí você vai dizer assim: ah, eu vou com a camisa do Agito nova. Mas, Alan, como é que eu faço para adquirir as camisas do Super Dance? Vai ser lançada também. É porque eu não trouxe ainda, porque eu não recebi ainda a nova camisa da equipe Super Dance. A gente vai lançar a camisa. Eu acho que no próximo programa a gente vai botar ela aqui no fundo, né? Onde tá aqui o banner da roda de funk. A gente vai botar ela aqui, disponibilizar para vocês verem que coisa linda também. E a negada diz assim: ah, eu quero a camisa do arroz com fumo. Pronto, tá aqui. Camisa do arroz com fumo. Você vai ligar para quem? Ora, pra quem? Pro velhinho, mano. Você vai ligar lá pro velhinho, vai dizer assim: velhinho, e o neném, o DJ neném, mano. Ah, o meu nenenzinho bebê, neném, do papai. É, ele é meu bebê, nós estamos cuidando dele, não estamos deixando mais ele beber. Você vai ligar. 85989595276. Você vai ligar. 85 aí 98995 5276, falar com o neném e adquirir a camisa também do arroz com fumo, certo? Então, meu amigo, vai chegar todo mundo lá com a camisa do arroz com fumo, Super Dança, Agito Jovem, três gerações dentro de um clube. Caraca, cara, que coisa maravilhosa, viu? É, tá escuro a tela, tá escuro a tela? Ah, eu acho que é por causa da camisa, né? Eu acho que foi. Já tô planejando um baile aqui na piscina do Beach Blue em Irauçuba. Baile das antigas com vocês, da Super Dance. Daqui pro final do ano, se Deus quiser. Meu amigo, show de bola. Quero agradecer também nossos É agradecimento, vem para quem? Nosso DJ amigo Ricardo lá da G7, eu acho que é G7 Som, que é São Luís do Curu, entrou em contato comigo também. Quero agradecer também meu amigo aqui, Paulo, lá do P100, que já entrou em contato para levar nós para lá, a equipe Superdance também, para o P100, e a gente pode chegar também lá no clube São Luís do Curu, do nosso amigo DJ Ricardo lá do São Luís do Curu, certo?

0: certo? Cuida, um alusão para a galera da Feirinha da Beira-Mar. Um alusão para todos aí da Feirinha da Beira-Mar que estão curtindo e estão trabalhando, meu amigo. Irauçuba fica depois de Itapajé, 27 quilômetros. Exatamente. Alan, a camisa do Superdance e Agito Jovem, exatamente. A camisa da Superdance e Agito Jovem é porque eu não estou aqui para botar essa camisa aqui agora. Não tenho como eu botar, mas está muito linda, certa camisa. A gente vai disponibilizar as camisas do Superdance e Agito Jovem que a gente vai mandar fazer. Você vai ligar 85987378737 e fazer seu pedido. Mas antes, eu só posso falar dessas camisas só a partir de segunda-feira, certo? Boa noite, meu amigo. Tudo bem, Didi Alan? Guarda duas camisas para mim. Uma G e uma M. Beleza, meu garoto. Cuida, Alan. Aqui, meu amigo na série, um alusão aí, mano. O Adriano do Vila Velha, cuida, alusão. Compadre aqui, sou eu, Juninho do Pantanal. Juninho, tu já tá é bebo, mano. Viu, Roger?
1: Fazer uma enquete aí pra arrumar namorado também pro Dudu, que tá solteiro aí.
0: Dudu? Rapaz, os meninos tava dizendo que tinha um rapaz lá perto de casa que tava querendo ficar com ele. Não sei se é verdade.
1: Aí. Ele tá atrás de um DJ. Ele.
0: Ah, é? Ixi, vai, bem, cara. Vai se casar com o signo boy agora.
1: Pronto, aí ele ia.
0: Meu amigo Roger, amanhã nós vamos comparecer lá na Bora, 90 Grau?
1: Vamos sim.
0: Então pronto, vou marcar aqui com o meu DJ, aqui o Neném, pra gente ir pra lá, um horário fixo pra gente chegar, porque eu tenho que estar lá no começo, que vai usar o nome da Superdança, eu tenho que estar presente, certo?
2: Você quer tocar primeiro?
0: Eu acho que é o Neném.
1: Começa ou
0: é
1: o primeiro,
0: vai começar... Deixa eu olhar aqui o horário, porque eu tenho aqui os horários que vai começar...
1: Só assim eu converso com o Camelo. O Camelo difícil, mano.
0: O Camelo é difícil.
1: Pelo amor de Deus, não tem um apaixonado, medonho.
0: Nenê, tá olhando aí o programa, tá curtindo o programa, me diz aí o horário que vai começar, por gentileza. As blusas do Agito Jovem. As blusas do Agito Jovem, você vai ligar. Já dei aqui o número, vou dar de novo aqui. Anota! A negada estão perguntando aqui, então vai. Você vai ligar para as camisas do Agito Jovem. Essas aqui, essas, que tá linda aqui as camisas, certo? Você vai ligar. DDD 85, número 981331479 e falar com o Everardo, certo? Você vai falar com ele, fazer o pedido da sua blusa do Agito Jovem. Cuida, Roger, dia 30, tá chegando e eu vou para lá, viu? Tá avisando já aqui. Roger... Então amanhã vai ter o que você vai levar lá para...
1: Vamos fazer panfletagem, vou levar copo, vou levar ingresso.
0: Então, gente, olha, 90 graus lá na academia do Papicu, você vai comprar teu ingresso, vai curtir, ainda vai curtir Superdance lá. Então vamos lá
1: ainda
0: começar
1: vou levar
0: aqui.
1: O produtor.
0: Vou levar ainda o vai produtor. Levar o produtor? Vou levar o produtor? Então vamos começar aqui.
1: Adormindo aí.
0: Olha só.
3: Aí, equipe. Aí.

0: outro. Vamos lá. O baile todo.
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0: Eu quero
1: dance,
0: ouvir o grito das galera, hein?
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0: O baile todo. Vamos lá. O baile todo.

0: Show! Voltamos aqui agora só para dar os últimos alôs aqui para a galera, meu amigo, vou te falar, viu? Programa hoje, show, presença aqui marcante da minha querida esposa, macho. Tá vendo ela ali, Dudu? Tá se escondendo ali a esposa do Roger e a outra esposa ali, ó, minha esposa ali, né, Roger?
1: A bonitinha.
0: Ah, é? É porque não tem nem a câmera pra mostrar, né? Mas que a gente ia mostrar elas ali, né? É, rapaz. Gente, estamos chegando aqui ao final do nosso programa, mas aqui eu tenho aqui uns alô ainda pra dar. Vamos lá, cuida, Alan. Estou na escuta. É, André e o Léo do Rodolfo, as blusas do Agito Jovem.

0: das 19 horas. Show de bola, 19 horas, viu? A gente já tá por lá. Boa noite aí a todos. Boa noite a todos, fiquem com Deus, cuida. Um alusão pra Érica e o Nael do Papoco. Equipe Super Dance, show de bola, gente. Muito alô, né? Muito alô aqui. Quero agradecer a todos que estão marcando presença. Equipe Super Dance, a melhor de todas. Agita o jovem Super Dance Arroz com Fumo, que na década de 90 fizeram história e estão fazendo agora no ano de 2026. 30 anos depois, a história se repete. Teco do Henrique Jorge para Alan. Vamos para Sobral, cuida. Vamos ajeitar com o estoque. Vamos sim, nós vamos para Sobral, sim. Vamos marcar. É, vamos pro show do... daquele cara lá que é o Tintinho tá trazendo. É, do Dolores, exatamente. Vou levar minha esposa também mais junto. Ela disse que não sai de casa, tava presa, Marcela. Eu fui buscar dentro de casa. Mas é porque não posso botar a câmera ali para mostrar ela. Eu encontrei minha esposa 28 anos depois. Tava presa dentro de casa, amarrada, amordaçada. Eu fui lá salvar ela, mano. Porque... também. É, cuida. É, principais fãs da equipe Superdance, muito obrigado a todos. Fiquem com Deus e até sexta-feira. Roger, você dá aí sua última palavra. Amanhã nós vamos estar lá no 90 Graus, no Papicu, a partir das 19 horas. E tem ingresso. Diga o que é que você vai levar para lá, para os funkeiros comprar já lá.
1: Panfleto, copo e ingresso para entrada.
0: Roger, o ingresso eu ouvi dizer que era R$ 70,00. Só que eu abri uma promoção aqui de R$ 69,99. Pode ser?
1: Pode ser.
0: Pronto. Então, gente, ó, se vocês...
1: R$ 69,99.
0: Pronto. Se vocês forem querer comprar o ingresso de vocês, não é R$ 70,00. Vocês falem comigo que eu faço pra vocês por R$ 69,99. Fala comigo, fala comigo. Fala,
1: que eu ajeito. Quem quiser comprar no cartão de crédito, eu vou levar a maquineta pra... Quem quiser comprar com cartão de crédito, pode comprar.
0: Pode passar no cartão também,
1: pode,
0: né?
1: Pode. Ingresso pode, é impresso.
0: Pode parcelar?
1: Pode parcelar, tá em dúvida.
0: Olha só, gente. Tu já pensou que tu comprar o ingresso... R$ 70, aí tu bota duas de 35. É isso aí, mas tu não, tu não tá fazendo faz até um pai, mano.
1: É.
0: Exatamente. Então, gente, tenho que agradecer a todos, fiquem com Deus e até próxima sexta!

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você viveu até agora. Deus, nós te glorificamos na dor, na alegria, na tristeza, na tribulação, no fogo, na mansidão, na glória, na Shekinah, no vale, no monte, em cima, embaixo, à direita, à esquerda, é tudo teu. E nós te louvamos, Deus, porque nós sabemos que em Cristo somos mais que vencedores. Nós sabemos, Senhor, do valor do teu sangue na cruz. Nós sabemos, Senhor, o quanto o Senhor nos deu quando o Senhor derramou teu sangue na cruz.

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1: Este é o Deus da minha salvação. Estou confiante e nada temo, porque a minha força e o meu canto de vitória é o Senhor. Ele foi a minha salvação, me tirou da água com alegria e me deu fontes de salvação. Louvai o Senhor, invocai o seu nome, anunciai aos povos a grandeza das suas obras, proclamai a todos que o seu nome é santo. Cantai ao Senhor, porque ele fez maravilhas, anunciai-as em toda a terra. Exultai de alegria, habitantes de Sião, e proclamai como é grande no meio de ti o Santo de Israel, teu Deus. E a velha.

todas as gerações, porque ele realizou em mim grandes maravilhas. Ele é o poderoso e seu nome é santo. Sua misericórdia se estende de geração em geração sobre todos aqueles que o temem.

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Espírito Santo de Deus, nós clamamos a Ti que reavive em nós o carisma que Deus nos concedeu e nós nos mantenhamos acesos em Ti. O Senhor não nos deu um espírito de covardia, mas de força, de amor e moderação. Nós não nos envergonhamos

Não somos prisioneiros dos nossos pecados, mas contigo, Espírito Santo, como um rio que nos dá vida, nós vamos nos levantar mais uma vez.

Senhor, eu não sou digno de que entreis em minha morada. Mas usei uma palavra e eu serei curado, serei salvo.

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1: Cadê as gostosas do Rio de Janeiro? De Manaus? De BH? De João Pessoa? De São Paulo? O negócio é o seguinte, gente. Tia Preta também é educativa. As mulheres hoje em dia estão muito fáceis. Elas acham assim que vai ficar com qualquer um, gente. Vai não. Porque, ó, o negócio é o seguinte. Meu corpo quer...

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A vinheta. Bom dia, tudo bem com vocês? Sejam bem-vindos ao podcast Conexão Educa e Empreende com a gente. Vocês que estão ligadinhos na nossa programação de hoje, é um dia muito especial porque nós estamos com a nova convidada aqui entrevistada no nosso estúdio aqui VIP, nossa área VIP, onde a gente convida as empreendedoras. Esse mês de maio é mais do que especial, porque nós estamos no Conexão Educa Empreende com a gente, Marias Empreendedoras em Ação. Esse é o nosso tema principal, central desse mês de maio. Quem são essas Marias? Quem são essas mulheres incríveis que estão fazendo acontecer suas ideias, seus talentos? E nós estamos com ela aqui, Patrícia Gonçalves. Além das outras entrevistadas, que nós já convidamos aqui, a Patrícia também hoje vem compartilhar suas experiências, sua trajetória incrível de mulher que está fazendo acontecer, que vai falar um pouco quem é essa mulher, o que ela faz, né, o que ela pode também contribuir com os sonhos e realização de outras mulheres. E estamos aqui para compartilhar e divulgar mais o que elas fazem no nosso podcast Conexão. Vem com a gente. Vem para a ação, vem para o Conexão Eduque na Rádio FM Benfica. Então, quem é Patrícia? Quem será ela? Mas primeiro, nós vamos ver o vídeo ali na telinha, que vocês vão ficar de olho, tá? Já começa a convidar seus amigos e amigas para assistir esse vídeo e ficar conosco na nossa programação de hoje. E veja quantas novidades vamos trazer para vocês. Então, fica ligado e vem com a gente. Vamos assistir o vídeo?

0: também ela contribui muito, né, com essa realização de fazer esses projetos para outras organizações, como ONGs, empresas. Empresas também, Patrícia, você
1: empresas
0: faz?
1: Também.
0: Pronto, ONGs, igrejas. E é muito importante vocês ficarem ligadinhos na nossa programação de hoje, porque ela vai falar um pouco como ela trabalha com esses projetos, como também vocês que querem aprender isso, como querem colocar seus projetos, né, em ação, podem também ficar conosco aqui ligadinho no que ela vai dizer para vocês aprender também junto conosco. Então, fica ligado e vem com a gente. Então, quem é a Patrícia? O que ela faz? Quero conhecer mais um pouquinho do que essa mulher inspiradora, empreendedora, criativa está fazendo acontecer aqui em Fortaleza. É somente em Fortaleza que você trabalha?
1: Não. Nós trabalhamos nível nacional e internacional, né, também.
0: Que legal. Olha, então já começou bem, né? Nacional e internacional. Então, quem é Patrícia realmente?
1: Bom, primeiramente, eu quero agradecer. É uma alegria imensa estar aqui compartilhando desse momento com você, né, aqui na FM Benfica. E eu sou uma mulher PCD, mãe, empreendedora criativa e sou movida a sonhos, né? Então, eu transformo realidades através do meu trabalho. Eu sempre digo que eu ajudo pessoas a ajudar pessoas. Porque quando a gente qualifica, quando a gente ganha um projeto, que a gente faz um trabalho que ele tem um retorno, um resultado, né? Aquilo ali você multiplica aquela ação, né? Então é um projeto que se transforma em melhoria da qualidade de vida de pessoas, de territórios, de comunidades. Então eu faço isso, né? Mas eu sou movida a sonhos, né? A desafios, é isso que eu gosto de fazer.
0: Então, você é um especialista na elaboração de projetos há mais de 20 anos, é isso? Eu estava lendo o seu portfólio, então, é sempre bom a gente conhecer, né, as mulheres incríveis que estão fazendo acontecer, e esses 20 anos, você já teve vários desafios, né, também, né? Qual foi os maiores desafios?
1: Olha, o maior desafio, sendo mulher empreendedora, né, é a gente enfrentar vamos dizer assim, o maior desafio ser mulher empreendedora é você ter que conseguir alcançar um objetivo, né, conseguir entrar no mundo dos negócios e passar por essa resistência, né, de ser mulher, mãe. E, assim, esse foi o maior desafio. Dentro deles, né, dentro desses desafios que são menores, é me tornar PCD. Hoje eu sou uma mulher PCD, tenho um problema na coluna. E o desafio, ele aumentou, porque além de mulher, PCD. Então, a gente tem que lutar pelo espaço, tem que estar super antenada, tem que estudar mais, tem que saber mais, tem que entender mais sobre o assunto, né? Então, hoje eu domino. Sou especialista em captação de recursos, elaboração de projetos, elaboração escrita técnica de projetos. Também sou parecerista, emito pareceres técnicos em projetos culturais. E sou especialista em gestão e política cultural também, né? Então, assim, é um desafio muito grande a gente entrar, estar dentro do ambiente de trabalho e conseguir resistir. Eu acho que a mulher dentro desse ambiente é realmente uma resistência, né? É resistência.
0: Sim, entendi. Muito bom. Olha, aqui é apenas um resumo, tá, do que a Patrícia está apresentando, as suas atividades, o seu lado profissional. Mas, além disso, ela é fundadora da Mente Criativa, né? Isso, Produções. Como que é um projeto, é um programa? Explica mais pra gente.
1: Pronto, a Mente Mais Criativa, ela surgiu em 2012, né, da necessidade de acompanhar, assessorar, né, pessoas, produtores, atores, né, na área de elaboração de projetos e na concretização de projetos sustentáveis. Porque o grande desafio hoje de uma instituição, de um produtor, de um agente cultural, é de se manter, né, dentro da tua arte, de viver da própria arte. Então, a gente consegue...

Então, quem é Patrícia Gonçalves? O que ela faz? Patrícia, ela é produtora, consultora, gestora, na elaboração de projetos também culturais, editais.

0: trazer, né, essa linguagem mais burocrática, mais técnica, e transformar a tua ideia num projeto sustentável. A gente chama de projeto base, onde você vai conseguir alcançar aí esse objetivo de aprovar em vários editais. E aí a gente faz essa assessoria durante um ano e vai captar esse recurso para que você consiga ser sustentável ali na sua arte, né? Ter recursos para manter ali a sua, o seu projeto em dia. São teatro, dança, música, audiovisual, o que você estiver pensando, gastronomia, né? O que você estiver pensando, a gente consegue transformar, captar isso, trazer para a linguagem técnica e burocrática e submeter lá no edital e conseguir alcançar aí o maior, a maior pontuação e te colocar aí dentro da aprovação.
1: E sabemos que é uma seleção, né, de vários projetos, né? É, são vários projetos concorrendo, né, em qualquer área. E pelo que eu observei também nas informações, ao longo dessas das atividades que vocês foram fazendo projetos, já teve 3 milhões, foi isso? Projetos aprovados?
0: Sim, são mais. Hoje somamos mais de 6 milhões de projetos aprovados, porque a gente tivemos captações internacionais, e aí a gente faz nesse período aí, né, de captação. Então a gente traz aqui para o real, né? Já
1: juntando, né?
0: Mais de 6 milhões.
1: 6 milhões de projetos aprovados, com a Patrícia, né, desenvolvendo junto com as pessoas que têm as ideias, né? Que estão fazendo acontecer, né?
0: Exatamente.
1: Entendi. E além disso, a gente quer saber mais, né, sobre a Patrícia. E vocês também que estão curiosos, pode deixar a sua mensagem no chat do YouTube. Depois a gente pode estar respondendo essas perguntas, tá? E vocês têm que ficar ligadinho em tudo que vai acontecer hoje, porque a Patrícia Gonçalves tem muitas experiências. E quem tem experiência, a gente tem que aprender, não é verdade?
0: É isso aí.
1: E esse é aprendizado também, pelo que eu entendi. Você também oferece aulas, né? Formação criativa nas comunidades, é isso?
0: Sim,
1: pela prefeitura?
0: Sim. Hoje a Mente Mais Criativa atua, né, muito fortemente em parceria com o Governo do Estado, onde nós temos aí o selo de acreditação técnica de assessorias e consultorias para do Estado do Ceará. E a gente atua muito em várias localidades, né, dentro do Estado. E também junto com a Prefeitura de Fortaleza, através de um programa da Rede Cria, né, que é o Agilizo, que é o Cultura na Calçada, que acabou recentemente. E agora eu tenho os meus dois mimos, né, que é o projeto Arte Criativa, somos Arte Criativa, lá no Instagram, e o Ela Criativa Cultural, que é um projeto de formação de mulheres de 15 a 29 anos, onde a gente está fazendo essa circulação, tanto Fortaleza, Pacatuba, Caucaia, Paracuru e Juazeiro do Norte. E a gente está fazendo essa circulação justamente qualificando mulheres para ingressarem nesse ecossistema, né, da produção cultural. Da produção cultural. Então, assim, durante durante esse percurso, né, essa qualificação na produção cultural, é onde vai dar acesso para que mais pessoas, mais mulheres entrem nesse mercado, que é o mercado da economia criativa. E a gente entende, né, segundo dados do IBGE, hoje a gente tem aí 34%, né, da gestão de empreendimentos aí criativos aqui, né, são feitos por mulheres. Então, a gente tem aí um número crescente e a gente também consegue fazer um comparativo no PIB. Né, a economia criativa, a indústria da economia criativa, ela traz aí um índice expressivo, né, de 3,11% do PIB nacional. Então, a gente equipara criação, geração de trabalho e renda. Então, esse trabalho na cultura, que muitas vezes a gente entende e vê como entretenimento apenas, ele gera recurso, ele movimenta a economia, né, juntamente aí com outros setores que a gente consegue facilmente identificar, que é turismo, né? A gente tem outros setores, esporte. Então, isso tudo está interligado através da nossa cultura, né? Então, a gente consegue trazer muitos turistas através da nossa cultura. É o boi,

0: um período do ano que é o junino, né? Então, isso tudo é o pulsar expressivo da cultura, né? É uma expressão, um movimento, né, cultural.
1: Sim, por isso que é importante as pessoas, especialmente as mulheres, porque a gente está hoje colocando as mulheres no primeiro lugar, né? Isso. Com seus projetos, elas colocar seus projetos em ação. Porque se não tiver projeto, não tem como nem fazer essa cultura, né? Nem esse evento aí para atrair o turismo, né? Porque a gente sabe, depende de alguma coisa para atrair. Seja um negócio, seja uma ideia, seja uma experiência, né? Um serviço. E eu acho importante tudo isso que a Patrícia está compartilhando conosco. Porque sem projetos, sem ideias, não tem nada. Não é, Patrícia?
0: Exatamente. Eu costumo dizer que tudo que você vê hoje já foi um projeto. Tudo que você consegue imaginar. Ah, essa mesa, ela já foi um projeto. Essa TV, ela já foi um projeto. Então, assim, tudo que você consegue imaginar, a gente consegue traduzir para a linguagem dos projetos e transformar isso em ação, né? Concretizar sonhos, que é o que a gente, que é a mente mais criativa, eu, a Patrícia, a gente faz isso tranquilamente.
1: Olha, então eu acredito que as pessoas estão curiosas também para saber mais sobre essa formação que você realiza para as mulheres, né? Como é que as pessoas podem entrar em contato com você, os grupos, as prefeituras, como é que elas podem contactar você?
0: Pronto, hoje eu atuo mais na assessoria, na mentoria, né, de prefeituras, instituições, né, pegando na mão, ensinando a fazer essa captação de recursos, porque é um dado bem importante. Hoje nós temos a Política Nacional de Blank, que está, né, pulsando aí, aberta, né, justamente recebendo recursos, oferecendo recursos de fomento para projetos. Isso através dos municípios, do estado, né? Então, quem quer aproveitar e acessar esses recursos, esse é o momento, né? Então, eu estou oferecendo hoje uma mentoria de 4 encontros, que você consegue elaborar um projeto dentro da linguagem técnica, né? Que, como eu sou parecerista, então eu sei exatamente o que vai precisar dentro daqueles critérios, né? Então, a sua chance de você aprovar nesse projeto, né, nesse edital, é muito grande. Muito grande. Ela cresce exponencialmente. Então, é importante você ficar atento. Então, a gente tem aí outras formas de captação. Nós temos os projetos sociais, os incentivos, as subvenções, que também traz esse recurso. Temos os incentivos, né, que é através de leis de incentivos, incentivos fiscais, a gente fala de cultura, lei do esporte, PRONAS, PRONON. Então, a gente tem aí um ecossistema que transfere recursos aí através de projetos. Então, hoje, saber elaborar um projeto competitivo que qualifique aí a sua expressão cultural, esportiva, socioambiental, que ela consiga traduzir aí o que você já faz, é fundamental para que você consiga acessar recursos, mas não, a gente não está falando de recursos de um evento, recursos de uma ação, mas sim recursos sustentáveis, capazes de manter a tua instituição, manter a prefeitura, manter um evento durante 6 meses, 1 ano. Então, a gente está falando aí de recursos expressivos, né? Então, é importante se atentar. E, né, a mente mais criativa, ela faz esse elo, né, de encontrar esse recurso, esse edital, mapeia e passa para o cliente já dentro do perfil dele, né? Então, através de um diagnóstico, a gente faz um diagnóstico daquela instituição, daquela prefeitura, entende ali os pontos que são necessários, os pontos que a gente precisa ajustar para que ele precise estar alinhado aos critérios do edital. Isso, certo. A gente está falando de documentação, está, né, falando de documentos complementares, de portfólio, que é muito importante, de currículo, né? Vou parar por aqui.
1: Sim, mas não só as prefeituras, mas as ONGs também, né, as comunidades também, elas, sim, podem entrar em contato, né, com você, né, para buscar informações, né? Também informação importante, né? ONGs, igreja e artistas independentes, eles também podem ter esse acesso?
0: Sim, artistas independentes também.

0: também. Nós temos aí várias linguagens. Então, temos... você pode acessar o nosso Instagram, que é @mentemaiscriativa. Está lá, né? É uma lâmpadazinha cheia de linguagens, né? Teatro, dança, música, audiovisual, artes visuais. Então, está lá. Né? Cultura tradicional popular, que é a minha queridinha, que eu adoro, né? Que são as quadrilhas, a Paixão de Cristo, Natal. Então, são essas expressões. Mas você pode estar acessando e entendendo dessa parte burocrática, que é onde trava a maioria, né, tanto dos artistas independentes que estão lá para fazer arte, né, como também as instituições que estão, né, ali, vamos dizer assim, focadas na sua atividade, nos serviços que oferecem, e aí realmente não tem tempo, não tem corpo, né, técnico para a captação de recursos. Né? Então, muitas delas não têm aí o setor de captação de recursos, que é o que move, é o que traz esse recurso que consegue manter a sustentabilidade financeira da instituição.
1: Entendi. Então, essa seria a maior dificuldade que, no caso, a instituição e os artistas têm, né? De elaboração do projeto em si, né? Que é o que eu vejo também que tem dificuldades, né? E ser aprovado, porque enviar e escrever pode ser enviado e escrever, tudo bem, mas ser aprovado já é outra questão, outra, né? Então, é fazer para ser aprovado. Então, a Patrícia, ela é especialista nessa área. E, Patrícia, me conta mais sobre o Mente Mais Criativa. Como foi que surgiu essa ideia? Como iniciou?
0: Pronto. A Mente Mais Criativa, ela me salvou, né? Que eu digo sempre. Na pandemia, eu trabalhava em várias outras áreas, sempre trabalhei com projetos, mas em outras áreas. E na pandemia, eu me vi ali, naquele momento, o que eu vou fazer da minha vida, né? Sem trabalho, em casa, enfim. E acabou que eu digo, não, vamos ingressar aqui na Mente Mais Criativa e vamos fazer projetos, que aqui a gente não precisa estar saindo, né? E aí foi que começou, assim, o fluxo de projetos aumentando, até que a gente conseguiu expandir, né? Hoje a gente atua em duas sedes, né? Que é na região metropolitana e em Fortaleza, né? Mas eu atuo em todo o território nacional, né? Então, tenho clientes de São Paulo, tenho clientes de Recife, Rio Grande do Sul. Enfim, a gente atua em todas as regiões aí do Brasil, né?
1: Então, o que despertou em você o interesse pela cultura e pela escrita de elaboração de projetos?
0: Pronto. Eu venho do teatro. Né? Então, a minha infância, adolescência, sempre foi dentro do teatro, dança. Então, eu sempre tive essa expressão comigo. Fiz teatro amador no Teatro José de Alencar, e ali foi despertando. Porém, a minha veia artística, ela é mais a escrita, né? Então, ela foi surgindo assim, e aí eu vi a dificuldade dos grupos, né, em conseguir recursos, aí passei, daí fui trabalhar em algumas áreas, também voltadas para a cultura, que era a área de eventos, né? E aí estive como coordenadora da Prefeitura de Maracanaú, né? Muito tempo ali do Teatro Dorian Sampaio, e a gente tocava alguns projetos, inclusive o São João, e ali foi o vamos dizer assim, o despertar mesmo da área técnica voltada para a cultura. E aí hoje eu atuo, né, nessa área técnica voltada para a cultura, para a arte, né? Que é a minha paixão.
1: Então, você pode nos contar qual foi o ano que começou essa produção, né? Que você iniciou?
0: Pronto. Na produção cultural, eu atuo desde 2001, na produção cultural. Mas a Mente Mais Criativa, ela veio desde 2012. Então, eu tenho esse espaço, mas sempre atuei com produção, né, na produção de eventos, de grandes eventos, porte grande, né, assim, São João do Maracanaú, Carnaval, né, algumas atuações, Carnaval de Aracati, enfim, então,

0: aí uma. Mas hoje eu prefiro, né, ajudar outras pessoas a executarem os seus projetos.
1: É isso mesmo. Então, em qual momento você percebeu que esses projetos poderiam realmente transformar a vida das pessoas?
0: Quando a gente conseguiu viabilizar, em 2004, nós viabilizamos um projeto de creche, né, dentro das creches, lá no Maracanaú, através de uma instituição que eu atuava na época, a Cobeja. A gente conseguiu captar um recurso para realizar junto com as crianças da creche. Então, tanto é que eu atuo hoje também com cultura e infância, né? E quando a gente conseguiu esse recurso através, na época, acho que do governo Lúcio Alcântara, através da SDS, e a gente conseguiu alcançar esse projeto e realizamos esse projeto dentro das creches dessa instituição. Então foi assim, quando eu percebi que a minha atuação ela poderia transformar vidas e transformar comunidades. Então hoje, com os projetos que estão em andamento, que eu já aprovei para as outras pessoas, que já são executados, a gente consegue esse despertar, né, de, olha, dá certo, isso dá certo, não é apenas uma que muita gente acha que o edital é uma panelinha, ai, porque vai ser beneficiado, não é. Eu consigo afirmar que existe a lei, a gente trabalha dentro da lei, nós buscamos, né, estarmos aí fundamentados legalmente para que a gente consiga alcançar essa pontuação e consiga alcançar esse êxito, né? Então, o sucesso ele está, sim, atrelado aí, totalmente conectado com o estudo, né, com o conhecimento. Então, a gente traz isso para a mesa, vamos dizer assim.
1: Sim, muito bom. Olha que legal conhecer mais sobre essa mulher inspiradora, empreendedora e criativa, né?
0: Obrigada.
1: E como é ser essa mulher empreendedora nesse setor cultural criativo, hein?
0: É um desafio no tanto no sentido pessoal, né, como mulher, e se colocar e estar dentro desse ambiente que é, né, majoritariamente masculino. É um desafio, e você ter que ter voz, né, ali, ter vez para poder você falar e complementar, né, na verdade, complementar e com o seu conhecimento é um desafio. E ser mãe, e você ter que cuidar da casa, ter que cuidar do trabalho, e muitas vezes você, infelizmente, é uma realidade que nós mulheres vivemos todos os dias, né? Um dia você, vamos dizer assim, você vai abrir mão de colocar seu filho para dormir porque tem um evento, tem uma ação. Outro dia você vai abrir mão de fazer, né, de cozinhar, que pode ser o seu hobby, de estar em casa, de sair, porque você tem um projeto que você trabalhou muito, né? No caso, eu trabalhei muito, e aí hoje a gente tem o resultado disso. Então, é desafiador você se manter. Então, eu tenho mais de 20 anos nessa área. Você se manter nessa área com todos esses desafios, né, de tempo, de recurso. Os recursos eles são escassos, né, e as necessidades elas são enormes, né? Então a gente tem aí esse desequilíbrio, e a gente vive na corda bamba, realmente. E sendo mulher, né, como a gente está nessa ênfase para mulher, sendo mulher é mais desafiador, é mais complicado.
1: Então, isso seria uma barreira, praticamente, assim, cotidiano, ser dona de casa, tipo assim, né? Não é que impede, mas e o projeto, então, é como se fosse uma escolha, né? Tem que ficar nos dois, né, no caso.
0: Exatamente. Mas assim, é algo que a gente tem que enfrentar, né? Uma barreira que a gente tem que enfrentar para se colocar, né, dentro de ambientes que precisam que a gente cresça, né? Então a gente vai crescer nesse sentido. Então nós mulheres temos que ser, muitas das vezes, melhores em todos os assuntos, em todos os aspectos, né, com relação ao nosso conhecimento, a nosso estudo, a nossa estrutura, e temos que ser mais fortes, né?
1: E superar, né? Porque a superação, eu sou dona de casa e ali eu fico, pronto, estagnada, né? Como a gente vê muitas, né, mulheres incríveis com muitos talentos, mas porque eu não tenho tempo, mas se ela não se lançar para superar essas barreiras, você não vai sair nunca da onde você está, minha amiga. Então, observa bem os conselhos da Patrícia, tá? Veja bem a experiência de vida que ela tem, você também que é uma profissional, às vezes formada, né? Tem graduação, tem pós-doutorado, e às vezes está estagnada com alguma coisa, né?
0: Exatamente.
1: E, seja o que for, a Patrícia está hoje aqui para dizer para você, mulher, que você pode, né, superar e vencer isso, porque ela pode. A Patrícia pode, por que é que você também não pode, né? Então, nós podemos, não é verdade,
0: nós,
1: Patrícia?
0: Nós podemos, com certeza.
1: Nós podemos e vamos adiante. Siga a sua estrela e brilhe. Patrícia, brilhe, mas sempre. O que é ser mulher empreendedora em ação para você?
0: É, para mim, é libertador. É libertador você ser mulher empreendedora. Eu faço o que eu quero, eu vou para onde eu quero. Eu dirijo só, eu dirijo acompanhada, eu só com as minhas amigas, eu vou para onde eu quero, a minha liberdade, ela é melhor do que tudo. Então, eu acho que eu trabalho justamente para isso, para ter essa liberdade de escolha, escolher aonde eu estou, né? Aonde eu vou estar, com quem eu vou estar. Então, é muito importante. E, às vezes, o conhecimento... Uma dica para quem está em casa. Às vezes, o teu conhecimento pode ser a inspiração de outras pessoas. E aí, você está em casa. Ah, eu estou cuidando do filho. E é muito importante você olhar para dentro. Essa força de você entender que você vai ter desafios, mas você precisa superá-los para que você consiga alcançar esse objetivo. Então, eu digo sempre o seguinte, a gente tem que ter a mente forte, principalmente nós mulheres. Nossa mente, ela tem que estar muito forte, fortalecida. E a gente não pode terceirizar a nossa liberdade, a nossa felicidade para ninguém. Ninguém. Não para os nossos filhos, nem para os nossos pais, nem para os nossos maridos, companheiros, nem amigos. A gente tem que ser feliz, completo. Completa nós mesmo. Então, isso é muito importante para nos manter, né, na nossa rotina. E essa resiliência, né, esse cotidiano que você faz sempre, isso é muito importante para te dar, né, a especialidade que você precisa. Às vezes você faz um bolo, esse bolo ele é tão gostoso que mais ninguém faz igual a você. Às vezes você faz uma coxinha, essa coxinha é maravilhosa. Às vezes você faz um projeto que ninguém faz igual. Pronto.
1: É isso mesmo, é exclusividade, né? É seu talento, é seu potencial. E assim, eu queria saber, assim, qual conselho você daria para essas mulheres que desejam começar a empreender, mas estão com medo? Fala aí um conselho para essas mulheres sair da cadeira.
0: Vamos sair da cadeira, gente. Vamos sair, vamos para frente. Eu aconselho você escrever. Independentemente de qualquer coisa. Eu vou trabalhar com escrita, eu vou trabalhar com produção, eu vou trabalhar com gestão, eu vou trabalhar... O que você escolher? Escreva. Primeiro, pegue ali o teu caderninho. Escreve tudo o que você sabe fazer, tudo o que você gosta de fazer. Tudo que te dá prazer. Porque, às vezes, quando você faz o que você gosta, o teu resultado, o teu retorno é muito melhor. Então, alguém vai te pagar por isso, né? Alguém vai te pagar pelo que você sabe fazer. Então, escreve. Escreve, porque quando você escreve, você está concretizando todas as suas ideias. E ali fica mais fácil de você desenvolver. Então, eu aconselho a escrita. Pega um caderno, uma folha, e faz ali, faz um diário, e escreve o que você quer fazer, que é importante você ter essa bússola. Né? A escrita, ela vai servir como bússola de quando você começou até o momento que você vai estar, que vai ser o sucesso, com certeza.
1: E a escrita, é interessante a Patrícia falar sobre isso, porque a escrita é algo que você vai se imaginando fazendo, você vai escrevendo e se vendo você ali naquele projeto, seja dando aula, seja você cocriando aquela realização. Porque a mente começa, né, a liberar a imaginação, enfim. Aí vai entrar a psicologia. Né?
0: Exatamente. A neurociência.
1: É neurociência, exato, né? Pronto. Então, é importante escrever. Eu, por exemplo, para mim fazer esse podcast, eu comecei também a escrever. É. Como era que eu queria estar? Aliás, eu já me vi estando há muito tempo, há muitos anos, em 2015, em frente a uma tela. Eu vou para a tela. Eu comecei e vou terminar. Eu vou escrever novamente. Conexão Eduque hoje está no ar, junto com vocês, aqui na nossa programação especial na Rádio FM Benfica. E vocês, mulheres empreendedoras incríveis, devem se conectar conosco também. Então, já deixa a sua mensagem aí no chat do YouTube. Deixa suas dúvidas, que depois a Patrícia pode responder. Ok? Patrícia, outra questão muito importante é qual foi o projeto que marcou profundamente ao longo desses anos que você já fez?
0: Nossa, foram vários projetos, mas eu vou falar de um que é específico, né, que é o Ela Criativa, Trilha da Informação Cultural. É um projeto que hoje eu consegui apoio do Ministério da Cultura, consegui patrocínio, apoio pela Prefeitura, apoio pelo Governo do Estado. Então, é um projeto que ele fala para as mulheres, ele fala com as mulheres, ele conversa, né, nessa categoria, na feminina, né, e eu abraço e amo esse projeto. Tipo assim, é o projeto, vamos dizer que é o projeto da minha vida. É o Ela Criativa, que inclusive está em andamento, a gente está na segunda edição. Né? Então, a primeira edição foi o ano passado, lá no BNB. E esse ano a gente está fazendo essa circulação, ampliando aí o alcance, né, de mulheres. A gente vai contemplar aí 150 mulheres aí em 5 regiões, né, 5 municípios. Então, ele é uma realização de um sonho, porque eu vou falar com as mulheres, eu vou estar, né, porque além da oficina, né, além da formação em elaboração de projetos e empreendedorismo cultural, a gente consegue inserir essas mulheres dentro do mercado da produção cultural, mas também a gente consegue conviver com mulheres incríveis, mulheres com histórias de superação, mulheres que estão em busca dessa superação. A gente consegue tirar essas mulheres, né, da escuridão. A escuridão que eu falo da visão mesmo, não enxergar o potencial que essas mulheres têm. E a gente consegue fazer isso. Enxergar, mostrar para ela que ela é uma potência. Né? Então, é muito importante para mim, me toca num lugar assim, de muita felicidade, de muita alegria. Né? Assim, é bem emocionante estar prestando esse serviço aí para a comunidade, e para as mulheres, principalmente, porque a gente precisa fortalecer esse movimento.
1: Certo. Tem muitas pessoas também que não sabem o que é edital e não sabem como procurar, o que é lei de incentivo, né? Tem gente que não sabe nem o que é, nunca ouviu falar em edital. Qual é o órgão, qual é o setor que elas devem procurar para conhecer mais sobre isso? Tem algum setor?
0: Tem. Normalmente, as pessoas que estão procurando têm a internet. Você pode dar um Google tranquilamente, procurar editais culturais, editais de captação, editais de incentivo, editais de fomento. E aí você consegue encontrar alguns. Aí você vai afunilando para a tua área, para a tua, né, para a tua área de atuação, para o teu segmento, para a tua linguagem. Né? Então, esses projetos, eles aparecem sim no Google. Pode dar um Google tranquilamente. Agora, se você quiser um serviço especializado, mais aprofundado, dentro do perfil da instituição, diagnóstico, da prefeitura ou da produtora, né, do agente cultural, do proponente, aí você entra em contato com a gente, que a gente faz esse link, né, traz esse mapeamento mais específico para a linguagem aí do proponente, né, do cliente.
1: É, porque eu observo também que tem pessoas que não sabem nem ler o edital, né? Tem também essa questão, tem, né? a leitura do edital, o que ele está pedindo. Então, e tudo é edital, seja hoje a maioria tudo é edital, isso, né? Então, precisa entender primeiramente, fazer essa leitura. Tem gente que não tem nem paciência na LED para ler.
0: Exato.
1: E quando tem aqueles requisitos, né? Sobre o que quer, o que precisa, documento. Ah, eu não vou não, porque é muito exigente. Então, ninguém nem

0: nem faz, né? Por isso.
1: Exatamente. Então, é aí onde entra a mente mais criativa, né? A gente faz esse levantamento dessa documentação. Então, é um serviço que a gente presta para a instituição, ali para o proponente, onde a gente vai elencar toda essa documentação, vai ler esse edital para saber se se encaixa dentro, né, do perfil, porque nem todo edital é para o meu projeto, assim como o meu projeto não é para todo edital. Então, a gente precisa entender isso. E aí eu sempre digo que você tem que utilizar uma regra de... Eu sempre falo que é uma regra de leitura, né? Que é a LEA. Você tem que ler, tem que entender e adaptar. Então, você lê, entende e adapta. Isso o tempo todo. É como um ciclo PDCA, né? Você vai fazendo um ciclo aí dentro dessa estrutura do edital para entender se esse projeto, quanto de pontuação você vai conseguir alcançar. Então, tudo é interpretação. Então, é para isso que a gente existe, né? Então, o nosso serviço, a gente presta esse serviço para a sociedade justamente para estreitar aí, né, esse caminho, né? A gente é a ponte entre o projeto e o recurso.
0: Isso, e porque existem vários editais, opções, então editais como também prêmios, né? Editais de prêmios que tem também, para premiações, sim, sim, também. Não só para lei de incentivo, mas prêmios. Eu, por exemplo, eu vou dar um exemplo básico da minha jornada.
1: Pronto,
0: eu participei do prêmio LED, Luz na Educação da Rede Globo. É claro que eu não fui até a final, fiquei nas semifinais. Mas para mim, escrever ele, eu tinha que ler, depois reler. Por mais que fosse prêmio, tinha os desafios, né, da jornada. Então, eu fiz, não procurei nenhum especialista, eu procurei uma professora lá do IFCE, que estudava na época, né, para me ajudar na leitura. Mas aí depois, eu mesmo, eu vou caminhar, eu vou reler, eu vou enviar o que eles estão me pedindo para me ganhar o prêmio, né? Então, não é muito exigente os editais de prêmio, já são menores, né? Não precisa de tanta documentação, de algo assim mais acessível. Então, para dizer para vocês que tem os editais com muitas exigências e tem os editais de prêmios e outros que não existe tanta documentação. Isso varia muito também, tá? Só como um exemplo aqui, compartilhando experiências. E além disso, a cultura, né? O que você acha que pode ser transformado nessas comunidades? Na sua experiência de vida?
1: Olha, hoje a gente tem, né, a cultura periférica, né, onde está tendo, né, esse investimento maior, esse olhar mais sensível para a cultura periférica, principalmente para as mulheres, né, inclusive o empreendedorismo. Então, a gente tem aí instituições, vamos dizer, entes, né, como o SEBRAE, né, que atuam diretamente, alguns bancos, né, algumas fundações que incentivam aí essas comunidades, né, com essa potência aí de, né, a potência em si, a potência pulsante da cultura. Então, muitas culturas, elas saem dessas comunidades, elas saem da periferia. Muitos artistas hoje que a gente conhece, do rap, do trap, saem dessas comunidades. Assim como a gente vê muitos artistas, muitas mulheres, né, empreendedoras, principalmente na área gastronômica, também saem dessas comunidades, né, dessa periferia. Então, a periferia, a gente pode dizer que hoje é a nova potência, né, dentro da cultura, que ela propaga, que ela passa, que ela repassa, que ela transforma em tradição. É bem interessante. E vale a pena a gente ter esse olhar mais voltado para a periferia.
0: E hoje também tem a CUFA, né? Que tem esse olhar, né, para as periferias, né? Que ajuda, está contribuindo bastante, né?
1: Isso.
0: E eu acho importante. Tem aí também um espaço, inclusive, na Praia de Iracema.
1: Isso, o Favela Ruby.
0: Favela Ruby, isso. Importante até procurar, né, as pessoas que querem.
1: Inclusive, eles dão formação, né? Tem ele, tem o Edu também, que é o Gerando Falcões, né? Que o Gerando Falcões é mais para instituições, mas eles também atuam dentro das comunidades, né? Tem algumas instituições que atuam dentro das comunidades, né? Então é muito interessante entender esse canal, né? Que acaba, a instituição, ela acaba trazendo aí recursos para dentro de comunidades que muitas vezes são inacessíveis ou existe um desafio de acesso, né? Uma dificuldade de acesso.
0: Olha, então, a Patrícia também está contribuindo com as periferias, comunidades periferias. E para a gente conhecer mais um pouquinho onde ela está atuando, vamos conhecer um vídeo onde ela está divulgando uns projetos na periferia, né? Isso. Se não me engano, era uma exposição, um evento que aconteceu. Então, vamos ficar ligadinho nessa programação de hoje, porque, olha, tá esquentando, tem muita coisa boa. Eu estou aprendendo muito com ela. O meu conhecimento é pouquinho ainda. Estou aqui buscando também conhecimento. E vamos assistir esse vídeo da Patrícia na periferia. Então, fica de olho.

0: Olha que legal, que bom, que bacana. Gostei, viu? Estou gostando muito dessas experiências incríveis, dessa mulher empreendedora que está aqui com a gente. E vocês, vai contando para a gente o que vocês estão achando desse podcast de hoje. Eu quero ouvir todo mundo. Estamos caminhando para os finais, tá certo? Tem muita coisa boa para a gente conhecer ainda. A trajetória dela é muito grande, não dá para ela, né, falar tudo, porque a gente tem só é uma hora, né?
1: Só
0: Só
1: uma hora.
0: uma hora. E ainda é pouquinho, mas vamos lá conhecer mais ela na rede social, né, Patrícia? Fala suas redes sociais aí para as pessoas conhecer.
1: Pronto. Quem quiser, né, o contato da gente, a gente tem aí www.mentemaiscreativa.com.br, é o site onde tem todos os nossos serviços, o que a gente oferece. Tem algumas informações lá, dicas, né, da área, né, da área de projetos. Nós temos o nosso Instagram, @mentemaiscreativa. Temos os dois projetos, que é Somos Arte Criativa, também é Instagram. E temos o @elacreativacultural, que é o projeto das mulheres. Inclusive, estamos com inscrições abertas e iniciaremos agora em Pacatuba, né? Então, a próxima semana a gente vai estar lá fazendo essa formação maravilhosa, lá no Céu das Artes, Pacatuba, com apoio da Prefeitura, né, de Pacatuba, e o Céu das Artes, e muita gente, né? Instituto Criarte, então tem muitas mãos aí, porque a gente não trabalha só, né? Então, a gente Deus coloca aí os nossos anjos para nos ajudar, né? Tem a Camila, do Instituto Criarte, tem a Junina ABL, na pessoa do Renato, temos a Rosana, da Bessie, então tem muita gente aqui que ajuda, que o Paulinho Perifa, né, lá do Instituto Perifa. Então a gente tem muita gente. Gente, se eu esqueci alguém, me perdoe. Mas, assim, são muitas mãos, né? O Gabriel da Matos Produções também, que participa, que ajuda muito aqui a gente, né? A pessoa a secretária, né, Tiziana Rolim, ou Tiziana Studart, perdão. É, que está com a gente também, que nos apoia, que está nesse apoio. E, claro, o Conselho de Políticas Culturais, né, o Fórum das Áreas Técnicas. Então, é uma galera que atua aí para, né, promover, né, e proporcionar aí essa cultura, o acesso à democratização, os recursos, aí para todos os bens, serviços, projetos e programas culturais aí para todos e todas, né?
0: Temos algumas últimas perguntinhas curiosas aqui para
1: a
0: Patrícia.
1: Ai, ótimo. Vamos lá.
0: Mas são perguntas básicas também, é. Que é sempre bom conhecer, né, mais. E você acredita que a inovação e a cultura, elas caminham juntas?
1: Com certeza. Muito juntas. Principalmente na área da inteligência artificial, que acho que todo mundo pergunta. Todo mundo quer saber, ai meu Deus, a inteligência artificial vai atrapalhar, vai tirar os nossos cargos, os nossos empregos, o nosso criativo. Gente, eu sempre costumo dizer, até uma fala da Daiane, que a inteligência artificial mais a ação é humana. Então, assim, a gente não pode terceirizar, como falei no início, a gente não pode terceirizar a nossa felicidade, a nossa liberdade, assim como a gente não pode terceirizar a nossa criatividade. Então, a inteligência artificial, ela vem trazer

0: esse olhar, vem nos ajudar a colocar as nossas ideias, né, em ordem, mas a gente não pode perder um contexto, né, que é o que fortalece o projeto. É o contexto, é a realidade socioeconômica, a realidade sociocultural daquele local, daquele território. E isso é muito peculiar, né, de cada território, de cada comunidade, de cada local, de cada projeto. Então, assim, a inovação, ela vem num aplicativo que a gente utiliza, ela vem numa inteligência artificial treinada para nos oferecer aí esse, né, esse direcionamento. Então, a inovação, ela vem, com certeza, acompanhada aí de desenvolvimento. Eu sempre digo isso. Só que a gente precisa envolver para desenvolver. E aí isso vai, eu falo diretamente com as mulheres. Para a gente ter um desenvolvimento do nosso trabalho, da nossa realidade em comunidade, a gente precisa nos envolver. Entendeu? A gente tem que envolver para desenvolver. E é isso que a gente busca. E a inovação, ela tem que ser, ela é ferramenta de transformação social. Ela é ferramenta. Então, a gente tem que entender, né, quais são esses instrumentos, essas ferramentas que a gente está utilizando para conseguir alcançar o resultado, que é a transformação de vidas, né, fazer você sair da cadeira e vir para o protagonismo, ser protagonista.
1: É isso mesmo,
0: vida.
1: Protagonismo. Ela agora falou a palavra que eu mais gosto, protagonismo. Essa é uma palavra que dá potência.
0: Exato.
1: Seja protagonista dos seus sonhos, realizações e talentos e faça acontecer.
0: Exatamente.
1: E me conta mais, assim, como usar a criatividade para gerar impacto social? Seja na tecnologia, seja na cultura.
0: Olha, eu sou uma pessoa muito curiosa. Eu sou movida à curiosidade. Eu sou muito curiosa. Então, assim, o que a gente pode utilizar a criatividade ao nosso favor? Então, tudo para mim pode virar um projeto. Tudo. Eu olho para cá, eu olho ali fora, um desenho, é uma exposição, que eu vou, tudo pode virar um projeto. Então, assim, hoje eu atuo com diversas linguagens. E tem uma linguagem bem peculiar que é restauração de automóveis antigos, que é o antigo mobilismo. Então, é um segmento que me dá muito entusiasmo. Então, eu acho bárbaro. A gente conseguiu restaurar um carro que estava... E entender que o meu trabalho, ele serviu para isso. E que tem mais carros que precisam ser restaurados para a exposição. E isso, a gente está falando de patrimônio, né? É uma tradição você conseguir preservar um patrimônio, restaurar um patrimônio para a forma que era, como era, do jeito que estava, né? Com o benefício, né? Então, é muito importante você entender que tudo que você faz pode virar um projeto. É tão interessante que quando você vai abrir uma empresa, você, né, tem que fazer um projeto de negócio, para justamente você conseguir identificar ali quais são os pontos fortes, os pontos fracos, né, os seus desafios, as suas oportunidades, como é que você vai se direcionar ali naquele momento. E o projeto, ele não deixa de ser isso, né? É o teu crescimento, é o teu desenvolvimento. Você vai desenvolvendo enquanto empreendedora, você vai aprendendo. E não deixe, há um recado muito importante. Você não pode deixar para fazer tudo, né, quando já estiver ok. Porque nós, né, seres humanos, nós estamos em o tempo todo em evolução, né, evoluindo, em movimento. Então, não vai, eu preciso ter todos os ingredientes para fazer um patê. Né? Se eu conseguir fazer um patê, eu já consigo, né, vender. Eu não preciso ter todos os ingredientes para fazer um feijão, mas eu preciso ter o feijão. Então, comece com o que você tem, com o que você sabe, comece. É só começar.
1: Depois é como você falou, né? Assim, é uma construção. Você, a sua qualidade de vida, o que você faz hoje, o seu lado profissional, foram construídos ao longo desses anos para chegar até os 20 anos que você atua.
0: Isso.
1: Ou até outras pessoas também que começou lá no início, né? Vendendo na banquinha, de repente já estava... É dessa forma que ela está querendo passar para a gente. E o que gera impacto é quando você tem algo que ninguém dá valor, mas aquilo impacta na vida das pessoas. Então, a criatividade começa com coisas pequenas. Exato. Detalhes que você vai construindo, né, isso ao longo dos anos. E isso gera um projeto, certo? É o projeto de vida que ela está querendo dizer. Né? Algumas pessoas não levam para a escrita. Já vai lá e faz acontecer. Mas é importante ter escrita para ficar melhor a clareza, a compreensão das informações e não perder recursos, né? Recursos financeiros. Assim como ela falou da empresa, que também tem um modelo de negócio da empresa. E aí ela precisa se organizar antes de abrir, porque pode ser que ela alugue um espaço, coloque um monte de produtos ali dentro e não venda, né? Então, exatamente, ela precisa desse planejamento, dessa organização da criatividade para gerar impacto na vida das pessoas. Então, já caminhando mesmo no nosso final aqui do nosso podcast, qual legado você quer deixar para o Mente Mais? Legado, né, que você fez com esse projeto que você está hoje, Mente Mais Criativa, na vida das pessoas?
0: Acredito que o meu legado é ajudar pessoas a ajudar pessoas. Acho que quando você consegue traduzir, né, esse impacto, né, em resultado, né, em recurso, porque eu sempre digo, o serviço que é prestado por uma instituição, por um projeto, ele é gratuito para o consumidor final, vamos dizer, né, o atendido, né, o adolescente, a criança, o idoso, o PCD, enfim, ele sai gratuito, mas ele tem um custo. Então, você fazer o bem, você, né, ter um projeto, você ter uma ação cultural, ela pode ser gratuita, mas ela tem um custo. Então, tudo tem um custo. Então, ali você precisa identificar com clareza, né, aonde você vai estar investindo. Então, o legado é ajudar pessoas a ajudar pessoas.
1: É, e para ajudar pessoas, devemos ter o pé no chão.
0: Exato.
1: Porque eu quero ajudar pessoas que vou ficar passando fome. Como eu tive essa experiência. Pronto. Eu mesmo tive essa minha experiência de querer muito ajudar as pessoas. Esquecer de mim, né? Eu preciso estar bem também, né? Me organizar, me estruturar para poder contribuir com outras pessoas, tá, e outros sonhos, certo? Então, é importante também vocês também compreender que ajudar pessoas devemos ter clareza, como ela mesma falou. E para as últimas informações, quais são os sonhos e projetos que você ainda deseja realizar?
0: Bom, recente, né, a gente está num projeto, que é um projeto que logo a gente vai soltar na internet, né, vai fazer essa divulgação. É uma ferramenta de trabalho que vai ajudar quem quer fazer projeto, né, a elaborar projetos com mais clareza, com mais calma, a partir de um banco de dados de mais de 20 anos, com mais de 6 milhões aprovados, né, que é o meu. A gente tá lançando aí, né, a nossa ferramenta, a nossa IA. E logo a gente vai estar divulgando. E a gente está fazendo também um projeto voltado para o patrimônio, perdão, voltado para a cultura tradicional popular, né, através dos mestres da cultura. Então vai ser bem interessante, vai ser muito lindo. São dois projetos que acredito que vai ser sucesso, muito sucesso. E a partir do audiovisual, né? Então vai ser bem interessante e a gente vai contar aí com vocês.
1: Ela já está divulgando para vocês ficarem mais pertinho dela e se conectar com ela também. Então, vem aprender mais com a Patrícia Gonçalves, suas experiências, né? Seu lado profissional, que é muito importante para a vida das pessoas, e a vida de quem está assistindo também a gente, a colocar em ação, em prática, essa realização, né, Patrícia?
0: Exato.
1: E não ser uma pessoa frustrada, porque quando a gente não realiza muita coisa, a gente acaba ficando frustrada, né?
0: Isso.
1: Ah, porque não conseguiu isso, não conseguiu aquilo, porque não tem ninguém que me ajude. Às vezes aparecem pessoas e você fica, e agora? A oportunidade está aqui, né?
0: Exatamente.
1: Então, vamos fazer acontecer. O que motiva você a inspirar outras pessoas com o que você faz?
0: Ah...

a realização, quando as pessoas conseguem realizar os sonhos dela, eu fico muito feliz. Então, acho que a felicidade que eu sinto, a alegria que eu sinto em ajudar e ver que a pessoa, por exemplo, chegou, ah, eu fiz... Eu vou dar um exemplo. Ah, eu fiz

0: aquela mensagem das mulheres ficar ciente, porque elas precisam colocar em prática o que elas querem fazer e nunca fizeram. Se fizeram, não concluíram. Então, deixa aquela mensagem para essas mulheres empreendedoras que estão ouvindo o podcast agora.
1: Se você tem um sonho, tem um desejo, não deixe morrer. Eu sempre costumo dizer que eu sou uma mulher PCD, então eu enfrentei vários desafios. Eu sou mulher, eu sou mãe. E quando a gente não pode ir correndo, a gente vai andando. Quando a gente não pode ir andando, a gente vai engatinhando, vai se arrastando. Mas a gente vai. Então, é pra frente que se anda. E o olhar pra trás, a gente precisa olhar pra trás só pra entender o quanto a gente já percorreu. Porque o rumo é o futuro, né? Pra frente.
0: Olha, essa é a minha mensagem também. Eu concordo plenamente. É que você siga adiante e busque o que você tanto almeja. Nosso Conexão Eduque é apresentado todos os sábados. Você que ainda não está assistindo, ainda não conhece, convida os amigos, as amigas, a mãe, o pai, a vovó, o vovô, as crianças a se conectar conosco. A nossa programação especial aos sábados, de 9 às 10. Estamos já no final, mas todos os sábados estamos aqui para compartilhar experiências incríveis. Esse mês de maio especial às Marias Empreendedoras. Então, fica ligado e vem com a gente. Vem para o Conexão. Mais alguma coisa, Patrícia, que você quer compartilhar? Deixar alguma informação? Deixa o seu Instagram novamente.
1: Pronto, vou deixar o Instagram, né, que é o @mentemaiscriativa. Vou deixar o telefone, né, quem quiser entrar em contato lá no WhatsApp. É o 859-9946-7174. Você fala diretamente comigo. Se eu não responder, alguém da minha equipe vai responder. Você, com certeza. E a gente vai marcar aí o seu diagnóstico. Então, vamos lá.
0: É isso aí. Então, fica ligado. Fica conosco aos sábados. Porque temos muitas novidades e profissionais que vêm trazer essas experiências, né, para você também conquistar as suas realizações e ser protagonista sempre, seja mulher, seja homem, mas todos estamos caminhando. Então, vem para o Conexão, vem aprender mais, vem empreender com a gente, vem para a ação, vem para o Conexão todos os sábados na Rádio FM Benfica e fica ligado. Até o próximo sábado, foi um prazer estar com vocês e não esqueça de deixar aquela mensagem no chat do YouTube, sabe? Falando o que você achou de hoje, qual foram as dúvidas que você tem em relação à Patrícia. Vai deixando qualquer coisa, entre em contato com ela e tchau. Até o próximo sábado.

Boa tarde, amigos. Reginaldo Silveira chegando agora aqui na FM Benfica. Todos os sábados, nosso programa Acontece Ceará News e a gente agradece a Deus, primeiramente, por toda essa oportunidade. Todos os nossos correspondentes, a direção da rádio, o nosso diretor de programação, o nosso diretor técnico, Arcelino Neto e toda a equipe. É sempre um prazer estar aqui nessa bancada. Hoje, sábado 23 de maio de 2026. Muitos acontecimentos e o que virou destaque na semana, você vai ficando sabendo aqui. Muita gente para entrar aí, vamos ver como é que consegue. A gente sabe que a internet com essa chuva deixa a gente um pouquinho aí, né, sem conexão. Mas vamos ver quem vai dar para entrar aí dos nossos correspondentes, os nossos parceiros, os nossos especialistas. E estamos aguardando aqui para discutir aí todos os assuntos que tem aí, né, no nosso Ceará, no nosso Brasil e pelo mundo. Pelo mundo ainda tem aí as guerras aí, destaque da guerra aí da Ucrânia. A Ucrânia que está especialista em drones aí e combatendo aí com seus drones aí, né, a Rússia, e deixou aí um ataque que preocupou muito aí, foi destaque da semana. Tem também ainda aquela novela do Estreito. O Estreito lá ainda está dando muito o que falar. E tem ainda aí muita, muita novela aí, já tá aí na fase 6 ou 7, né? Na verdade, eu acho que é 7. Temos aí o senador Girão dando uma palavra sobre aí o Banco Master, e ele disse que é uma delação fake. Nós vamos ouvir ele falar, né? Ele fez várias denúncias e tá aqui no nosso programa hoje falando aí para todos vocês. Vamos falar também sobre a movimentação dos candidatos a governo do Ceará. Muita movimentação aí pelas cidades, aí começou a pré-campanha aí nos municípios, todo mundo visitando, uma equipe para um lado, uma equipe para o outro, sai um, entra outro, tá aí os principais candidatos aí se movimentando pelo Ceará inteiro. Vamos ficar sabendo um pouco sobre isso aí. Imposto de renda, primeiro lote aí saindo, vamos já falar um pouco sobre isso. Também vamos falar aí sobre a contagem de voto aí, processo que derrubou aí a deputada federal Daiane Bittencourt, né, devido aos votos do candidato Heitor Freire. Essa semana caiu aí a deputada aí, e vamos ver como é que vai ficar isso aí, né? Mudou muita coisa no tabuleiro, no tabuleiro político aí mudou muita coisa, e teve aí vídeos, né, do capitão Wagner, da própria deputada, enfim. Tem também aí notícias da ex-deputada que estava na Itália, a Carla Zambelli, né, foi solta aí, né, e tem vídeo delas aí na internet, tem vídeo dela na internet com o seu advogado, e falando um pouco de como foi, e que já está livre lá na Itália, não é isso? Tem também aí destaque na Câmara Municipal de Fortaleza, tá? Vamos falar sobre isso, e também de Caucaia. Essa semana teve umas polêmicas em Caucaia, teve discussões. Silvio Nascimento, vereador, na tribuna, discute com o representante do prefeito na Câmara, doutor Carlos Eduardo. Ficou um clima chato, teve defesa do doutor Carlos Eduardo e teve aí muita gente nas redes sociais falando desta intimidação e desse trabalho do doutor Carlos Eduardo lá na Câmara Municipal. Já teve uma discussão dessa na primeira gestão do Naumi, deu também aí uma polêmica grande com relação a esse trabalho que é feito, né? Não só o Silvio, mas teve aí uma proibição do doutor Carlos entrar naquela gestão do Naumi. E essa semana gerou aí também uma polêmica grande, vamos falar sobre isso. Também polêmica grande a respeito do aumento do IPTU em Caucaia. Deu manchete nos principais jornais e TV e blogs e páginas nas redes sociais com relação a isso aí. Tem muito disso, me diz, com relação a isso aí, com relação ao IPTU, muita gente reclamando, muito empresário aí tomando várias, na verdade, colocando várias ações com relação a esse aumento que muitos falam aí que foi de 300,
4% acima. A gente vai dar uma verificada nisso aí também, né? Prefeito e vice-prefeito de Jardins foram afastados devido à investigação da PF e da CGU, né, por improbabilidade administrativa e também desvio de recursos. Isso aí aconteceu em vários municípios e aqui, essa semana, aí, o prefeito e a vice sendo afastados aí da cidade. Né? Isso aí e muito mais daqui a pouquinho aqui no programa Acontece Ceará News. Vamos para os nossos comerciais e daqui a pouco a gente volta. Não sai daí, não.

Olha, muito bem, mandando um alô especial aí para o Gervás, lá nas áreas do nosso amigo Acelino, lá no Metrópolis. E o Acelino disse que tem novidade essa semana lá no Metrópolis, viu? Vai ter convocação. Teve convocação da seleção brasileira para a Copa, né? Inclusive nós vamos aí passar para vocês aí aquela tensão, Neymar vai, não vai, e acabou indo, né? Então tem aí a convocação também no programa de hoje. Mas aproveitando o alô aí, né, que a gente manda aí para o nosso amigo Gervásio, também mandar um alô especial para aí toda a galera que está sempre com a gente, que acompanha toda a programação da Rádio Benfica, e também o pessoal que apoia o programa, aí a nossa citação de hoje, a Agência Venda Mais, onde você faz a campanha publicitária de baixo custo, Jornal Informe Ceará, o nosso parceiro, 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Você vai ficar sabendo de tudo aqui no nosso canal, aqui na Benfica, no nosso programa do sábado, tá bom? Muito bem, olha, aproveitando o alô aí do Gervásio, o grande Gervásio está sempre com a gente, lá no Novo Metrópole, Gervásio, que está sempre atento, né? Mandando um alô especial para o nosso amigo Poeiras. Tem também aí Naldo Mendes, rei da cidadania. Pessoal lá de Maranguape, com Suderlan, toda essa galera que está aí atenta ao nosso programa, né? Roberto, que passou por aqui, grande especialista, e trouxe aí a boa nova. Tem também o Robério e o Davi lá do Aquiraz. Jorge Souza, lá no Eusébio. Tá, tem o Pedro Almeida lá do grupo ODN, também ligadinho aí com a gente. Já falei aqui do Fábio Souza, o Fábio está sempre ligado. Tem também Júnior do Negro lá em Caucaia. Muita gente boa ligada aqui em todas as plataformas. 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Você vai lá e adiciona. Então, muita gente boa aí na escuta,
né? Oscar Neto na escuta aí. Aquele abraço, irmão. Obrigado pelo apoio. Tem também aí o nosso amigo Davi, que está devendo uma visita aí, né? Para ele vem, ele sempre participa aí lá do Aquiraz e está planejando aí vir participar aqui ao vivo na bancada com o nosso amigo Robério, também lá do Aquiraz, que lida com turismo, né? Que vai falar sobre o turismo, sobre os pontos turísticos lá de Aquiraz e região. Muita gente boa aí, né? Mandar um alô especial para a Renaísa Câmara, que está em São Paulo, também para Socorro Araújo, para a Thelma Lacana da Silveira, em São Paulo, Eucine, também ligadinha com a gente, Alize Pinheiro, lá em Quixadá, aquele abraço, prima, tem também Danilo, lá da revista, tem muita gente boa aí, todos os nossos amigos que estão aí linkados com a gente, doutor Flávio Meirelles também ligadinho com a gente, Sebastião Marinho, jornalista ligado aí na nossa parte, tem Chico Duarte, lá da TV Suri, tem a doutora Samia Fernandes também ligadinho, Helenilda Scorsi ligadinho com a gente, Cleide Santander da Silveira ligadinha também, está em Santa Catarina, tem Sérgio Fernandes lá do Aquiraz, ou melhor, de Caucaia, assumiu o PDT, hein? Ontem, né, num evento lá, participando de várias autoridades. Ele que era do PRD, ele presidente do PRD, né, colocou aí, na verdade, elegeu dois vereadores, né? E agora ele está no PDT de Caucaia. Tem também aí o Regis, radialista ligadinho com a gente. Tem o Telmo, não é? Como é o Telmo aí? O cantor, é cantor também, é radialista. Nosso amigo Telmo tá ligadinho com a gente aí, aquele abraço, hein? Vamos trazer ele aqui, vamos levar ele também para o programa, ele que tem composições, canta e brega. E o lugar certo do brega aqui na FM é onde é, hein, Celino? Como é o nome do programa, Celino? Ai, tá só no canal agora? Como é que pode ver, Celino, o programa do Bonitão, Celino? Canal do Bonitão no YouTube, você acompanha esse programa de brega e diz que lá tem bem pouquinho, viu? E quem comanda é ele. Começa logo por quem está apresentando, ele disse, viu? Ah, por quem está assistindo, né? Também, né? Esse é o Bonitão do Bregão, cara. Muita gente boa. Pois é isso aí, gente. Olha, vamos começar aí com as nossas pautas, a movimentação aí da próxima eleição. Começando aí pelos candidatos aí a presidente. Cadê a nossa... Eu te passei, né, Celino, a página do pessoal que estava aí, dos presidentes que estão trabalhando mais aí. Vamos ver aqui, meu jovem. Está aí a página aí, ó, os que estão aí, estão aparecendo nas pesquisas, né? É aí o Lula, né, reeleição do PT, tem Flávio Bolsonaro. Na verdade, isso aí são nomes que estão aí, que foram colocados para que possa ser aí. Na verdade, ainda não tá, só vai ser candidato mesmo, não é nem pré-candidato, são nomes que foram colocados aí para ver como é que está. A não ser aí a reeleição do Lula, né, que é o presidente, mas tem aí Bolsonaro, que ainda não está confirmado, que só confirma o Flávio Bolsonaro, do PL, tem também o Caiado, do PSD, e tem o Romeu Zema, do Novo. Esses quatro nomes são os que estão mais cogitados, mas também falam em pesquisa da Michele Bolsonaro. Enfim, os nomes não estão decididos ainda e esses são os nomes que estão aí mais cogitados, vamos falar assim, muitas pesquisas aí, muitas manchetes nas redes sociais e muito disse me disse, né? Enfim, a gente tem que prestar muita atenção nos nomes que a gente vai escolher,
né, não só para candidato, não só para assumir a presidência do nosso país, mas também para ocupar os cargos que representa o povo. Isso. Hã? É associação? Qual associação? Ah, tem aí a votação também na Associação dos Curdos, que o Celino está vendo aí a disputa, né? A disputa está forte, Celino? Tem um nome? Tem um nome?

Maria está liderando. Quem é o outro nome? Tem outros nomes? Você está participando também? Está só apoiando? Esse Acelino não tem jeito, não, viu? Então, aí são os principais nomes que estão sendo cogitados. Mas. Hã? Está na chapa de vice, o Acelino, viu? Da associação lá. É parte lá do Metrópole, mas é a nível Ceará, né? Associação? Estadual, rapaz. Acelino aí à frente, ele que está sempre apoiando, né? Esse pessoal todo, que diz que sofre, mas não sofre, mas acaba sofrendo. Esse é o Acelino. Mas, gente, falando sério aí, temos aí também essa polêmica que gerou essa polêmica com relação à contagem de votos do candidato a deputado do União, que a contar, tirando os votos dele, causou aí a perca do mandato da Daiane Bittencourt. Foi uma polêmica muito grande, teve vários vídeos, né, ainda estão aí correndo atrás. O próprio Heitor Freire fez um vídeo falando sobre isso, a Daiane fez um vídeo, o Capitão fez vídeos com relação a isso aí, mas o que está definido aí, a preço de hoje, é que ela perdeu o mandato, né? E vamos ver quem vai assumir. Tem dois nomes para assumir, aí de outros partidos, e mudou todo o tabuleiro, né, com relação a isso, porque quando tira os votos de um candidato, interfere no, nos outros partidos. Não é isso, Acelino? Ficaram nulos, então, se anulou, tiraram os votos do partido, né? O partido perdeu o voto. No geral, isso muda tudo, né? Quem vai assumir, o suplente muda os suplentes, né? Então, e muitos que estão em andamento, por exemplo, o Vanderlan Alves, de Calcaia, assumiu, inclusive está em Brasília a preço de hoje, que era o primeiro suplente de quatro do União, que não é mais, né? Já não é mais. Então muda muita coisa, né? Quem pode assumir, um deles que pode assumir, é o Ronaldo. Ronaldo Martins, né? Como titular, né? Então ele já assumiu dois. Na verdade, 4 meses, e agora tá no término de mais 4 meses. Assumiu no final 8 meses. E que vamos ver como é que fica isso. Porque ele já assumiu. Como é que não vai? Não tem como tirar o que já foi feito, né? Vai anular, como foi anulado em Calcaia, a participação de um vereador suplente que assumiu? Enfim, a gente precisa pegar toda essa informação, vamos trazer no próximo programa, né, como é que ficou, quem vai assumir na vaga da Daiane Bittencourt e como fica todo esse tablado com relação de anular os votos do candidato Heitor Freire. Inclusive ele, que é pré-candidato, não vai poder ser candidato. Então, mais uma mudança com relação à política do Ceará. Ele tá vendo isso aí. Inclusive, nós vamos procurar até conversar com ele para que a gente possa ter uma visão de como aconteceu partindo dele, na fonte, não é? Então, é essa movimentação, esses acontecimentos da semana foi motivo de muitas falas nos grupos, não é? Gerou uma polêmica grande com relação a isso. Com relação aí aos deputados do Ceará, né? E a movimentação dos candidatos, tu tem aí aquele cartaz dos pré-candidato a governo, Celino? Não vem, não? Muito bem. Nós temos aí, deixa eu ver aqui, para que a gente possa só falar os nomes, né? Estamos aqui. Tem imposto de renda, vamos ver, mas vamos ver aí sobre os pré-candidatos aí a governo jovem, a governo do Ceará.

Nós temos aí vários nomes, mas temos aí, como a gente bem falou, quem mais está se movimentando, né? Quem mais está se movimentando aí no tabuleiro, tá aqui. Ó, Ciro Gomes é o mano que é a reeleição. Eduardo Girão, tá? Tem o Zé Batista e tem o professor Jair. A movimentação maior está entre os três, onde é os que estão mais se movimentando, visitando os municípios, né? Teve grandes reuniões, como a do Conjunto Ceará, né? Essa semana que passou, no sábado da semana passada, teve Conjunto Ceará, teve Quixadá e teve na capital Fortaleza. Reunião do Conjunto Ceará foi do Ciro, reunião de Fortaleza do Elmano e em Quixadá do Eduardo Girão. A gente até mostrou algumas imagens aqui enquanto estava acontecendo de algumas reuniões. Hã? Isso, e no sábado nós tivemos a visita do assessor aqui do Girão e foi feito uns comentários e tal. O programa está aí, se você quiser ver, né? Uns comentários bem inteligentes, de uma visão, claro, dentro do que ele acredita, mas foi muito bom. Foi muito bom o programa, é esclarecedor a gente ter uma visão. Então, esses cinco são os que aparecem até agora, eu acredito que vai ter mais. Né? Vou repetir aqui: Ciro Gomes do PSDB, Elmano do PT, Girão do Novo, o Zé Batista do PSTU e o professor Jairon Pereira do PSOL. Esses são os nomes que estão aí colocados aí nas enquetes, nas pesquisas, né, para governo do Ceará. Então a movimentação é essa, só para a gente ter um resumo, né? E vamos agora para aí a notícia também já no finalzinho da semana da Carla Zambelli, que ela saiu da cadeia, né? Nós temos aí uma manchete, temos também um vídeo, né? A manchete de Carla Zambelli, aí que foi divulgada, aí está na tela, né? Zambelli é libertada após justiça italiana negar extradição pedido pelo governo brasileiro. Então, isso quer dizer que ela está em liberdade e vai ficar por lá, né? Bem claro. Tem outros vídeos que estão aí nas redes sociais do advogado e também do esposo, é Coronel Aginaldo. Lá, uma luta de 8 meses, foi comentado isso aí, eu assisti. E está aí a ex-deputada federal Carla Zambelli sendo libertada lá na Europa e, segundo, na Itália, né? Na Itália. Só desculpa, na Itália, né? Ainda bem que eu tenho aqui o meu diretor que está atento. Ela que estava presa lá na Itália e que ela tem aí a condição de ficar lá, né? O governo, inclusive, não aceitou. Por quê, hein? Por que, Acelino, que ela pode ficar lá? Que ela tem cidadania, né, italiana. Ela tem dupla cidadania. Tem português do Brasil, né, brasileiro, e tem italiana. E por isso deu toda essa condição para que ela fosse libertada e não fosse extraditada para responder aqui pelos crimes que ela foi acusada, né, e condenada. É, o mandato ela perdeu. Tá, e foram por duas situações, né? São, na verdade, são dois processos, né? Um processo com relação à invasão de dados, que ela foi acusada e condenada, e também por a tentativa, né? Naquela correria em São Paulo, quando ela puxou a arma para aqueles jornalistas, se não me engano, né? Ele acaba descobrindo que ele também era um jornalista. Foi aquela correria em São Paulo e que gerou tudo isso aí, ela com arma em punho, mas que ela não deflagrou, não atirou, mas que deu todo esse processo aí. Todo esse burburinho, como diz aqui meu amigo, né? Outra manchete da

semana, prefeito e vice-prefeito de Jardins, né, foram afastados pela investigação da PF e do CGU e da CGU, né, por fraude e também por desvio de recursos. Então, muitos processos com relação a isso aí. E você está vendo aí a justiça tomando providência aí de afastar o prefeito e a vice aí na cidade, né? E teve outros casos que a gente divulgou aqui também, né? Quando chega nesse ponto aqui, não tem mais como o prefeito e a vice protelar. O afastamento é de imediato quando chega nesse ponto. E está aí a manchete para todo o Ceará e Brasil, né? Afastado aí o prefeito e a vice lá da cidade de Jardins, né? Muito bem, olha, vamos para os nossos apoios culturais e a gente volta aí com mais informação do nosso programa de hoje. Daqui a pouquinho a gente volta. E vamos falar também da Câmara Municipal de Caucaia e de Fortaleza. Aguarde.

Olha, estamos aqui de volta e tem muito, muito assunto, muita manchete ainda. Nós temos aí para falar ainda sobre o lote aí, o primeiro lote do imposto de renda. Temos aí, bota na tela aí.

terceiro lote, 31/7. Quarto lote, 28/8. Prazo final de entrega é dia 29, quando sai o primeiro lote. Então, você que ainda está aí para entregar aí o seu imposto de renda, meu jovem, encerra agora, dia 29/5. Fica aí toda a informação, você que está aguardando aí, então, todos os lotes que estão para sair, primeiro saindo agora, né? Tem mais, hein? Tem mais aí, vamos ver aqui. Vamos ver aqui. Vamos falar um pouco agora sobre o futebol, sobre a seleção brasileira. A convocação que deu aí uma espera, uma semana de muita gente, muitos comentários, né? Enquetes e muita pressão com o técnico da seleção aí, que muita gente já querendo dar a escalação para que ele pudesse fazer, mas ele aí esperou aí a data certa que estava programada. E tá aí a convocação. Tem aí a convocação, meu jovem? Coloca na tela aí. Eita aí, ó. Convocação da Seleção Brasileira para a Copa Mundial 2026. Copa do Mundo. Goleiros: Alisson, Edson e Bento. Os meias: André, Casimiro, B. Guimarães, Andrade, né? E Gerson, Paquetá e Danilo. Zagueiros: G. Guimarães, Marquinhos, Léo Pereira, Alessandro e Bremer. Laterais: Danilo, Vitinho, Wesley, Alexandro. E o ataque, que foi onde tinha a maior polêmica. Os atacantes aí: Vini Júnior, Neymar, tem também Rafinha, João Pedro, Luiz Henrique e Endrick e Pedro. Essa é a seleção aí, é a convocação do Brasil. E muitos comentários, né, sobre a seleção, e muitos treinadores e muitos analistas, né? Enfim, os especialistas aí do nosso Brasil, da internet. E o nosso amigo Acelino aqui já descendo a lenha nesse menino todo. Ele não economiza, a Celine não economiza, não tá pra brincadeira, né? A Celine não tá pra brincadeira. Muito bem, e agora vamos falar sobre outra verdadeira novela, aí que se estende aí por várias fases, sexta fase, sétima fase, não sei, aí tá parecendo aquele filme do Jason, né? Não sei quanto, Jason 13. E essa é sobre o Banco Master que nós estamos falando. Brincando, quebrando o gelo, mas é um verdadeiro absurdo. E o senador vem aqui no nosso programa e fala sobre Banco Master. É contigo aí, Acelino.

Muito bem, nós ouvimos aí o senador, né, o Girão, falando aí sobre o Banco Master. E tem vários processos, tem várias falas com relação a isso. E agora, delação fake. Delação fake, para que serve? Olha só o nível que nós chegamos no Brasil. Até a negociação de uma delação é fake, segundo o senador. Então, assim, é importante que a gente pesquise, principalmente nessa fase, né, de pré-candidatura, saber quem é quem, como é que é, para que a gente possa valorizar o nosso voto. Porque o Brasil, do modo geral, está aí se mostrando para todo mundo ver. Basta você tirar um tempinho, tá, para que você possa pesquisar e pesquisar os seus candidatos, né, a estadual, a federal, a governo, a presidente. Aqui nós não estamos trabalhando para nenhum partido, para nenhum político, né? Então nós temos que mostrar o que acontece, os fatos. Nós trabalhamos com fatos, com o que acontece, o que é destaque. Na semana a gente traz aqui para que a gente possa discutir, para que a gente possa mostrar e fazer o trabalho que a gente gosta de fazer, o que a gente ama de verdade, que é levar a notícia, que é levar a notícia verdadeira, como nosso slogan, a notícia sem maquiagem. Muito bem, olha, ouvido isso, vamos aí para o nosso próximo assunto dessa tarde maravilhosa. Mas antes, eu quero mais uma vez aí, né, dar um abraço aí a todos que estão na sintonia, estando dando aí a audiência para o nosso programa e para a nossa rádio. Agradecer aí o Gervásio Moura da Silveira, lá no, em Caucaia, lá nas áreas do Acelino. Acelino que vai fazer aí uma convocação essa semana, lá no bar. Como é o nome do bar, Acelino? Bregão do Bonitão. É neste final de semana, é? Domingo, é? É amanhã? A escalação sai segunda-feira do Bregão do Bonitão. Mas aproveitando aí, né, toda essa deixa, agradecer mais uma vez a todos que estão na sintonia, nossos amigos aí, jornalista Fábio Souza, tem o Jorge Souza, radialista, tem também aí os nossos amigos aí, Roberto, né, que está na sintonia, o Davi Oliveira, tem o Robson, o Robério, também o Pedro Almeida, ligadinho com a gente aí, aquele abraço. Tem Júnior Negro, lá na Caucaia, também ligadinho com a gente. Tem a Maria do Carmo, também ligadinha com a gente. Tem o nosso amigo jornalista lá do comitê. Daqui a pouquinho nós vamos falar do comitê também de imprensa da Câmara Municipal, hein? Tem novidades para que a gente possa aí desenvolver vários trabalhos. Vai ter a rádio do comitê, vai ter o jornal, vai ter aí muito, muito trabalho lá no Comitê de Imprensa da Câmara Municipal de Fortaleza, sob o comando do nosso presidente Estênio Holanda e de Gilvan Jorge Dias, por lá também. Tem Jorge Pavão também lá na Caucaia, tem toda essa galera, toda a família Silveira lá no grupo. Tem Renaísa Câmara lá em São Paulo, tem Socorro Araújo, tem também Manuel Linhares também ligadinho com a gente, tem Edilberto da Silveira ligadinho, toda essa galera aí que a gente agradece. Tem o Paulo radialista também ligadinho com a gente. Tem o nosso amigo aí,

que vai estar junto com a gente aqui, que ele está aí na escuta também, ele está indo para o Castelão. Tem jogo hoje, né? Tem jogo hoje? Isso, tem jogo aí, tem um radialista, Jorge Telmo. É, tem Fortaleza e Londrina, hein? Hoje à tarde. E tem Ceará também, é? Logo após. O Ceará joga onde? Ceará joga fora, Fortaleza joga Castelão, né? Muito bem. Bora, quem foi? Vamos falar, vamos dar essa notícia aí. Quem são aí? A galera que tá em homenagem aí ao Jorge Telmo, que o homem tá lá no campo, viu? E vamos trazer o Jorge Telmo para falar sobre futebol aqui no nosso programa. Estamos fechando a parceria. Daqui a pouquinho, às 16 horas, joga Ceará e Novo Horizontino. Joga lá, né? Fortaleza e Londrina, Castelão. Daqui a pouquinho. Flamengo e Palmeiras, Maracanã, é? Flamengos e Palmeiras no Maracanã. Isso aí são aí as últimas do futebol. Não, a escalação não. Aí você esticou. Mas nós vamos ter tudo isso aqui com o nosso radialista parceiro Jorge Telmo. Já estamos fechando a parceria, hein? Dacildo Mourão passou por aqui, mas o Dacildo está tomando conta dos campeonatos, tá viajando muito. Vou mandar aquele abraço para Dacildo Mourão, gente boa. Tem Dorivan Lima também ligadinho com a gente, como eu falei aí. Toda uma galera ligada. Tem Godofredo Neto também lá da Jurema, viu? Marcos Pereira também ligadinho. Tem Lael Cimente também de Calcaia. Tem Iranildo Coxinha, uma fera. É. Tem Crispim que tá aí em cima do lance, fiscalizando tudo, tudo que é buraco, tudo. Não quer saber de nada. O homem tá uma fera, correndo atrás da notícia. Não tá pra brincadeira, viu? Crispim. Crispim e Coxinha, a dupla. Os dois irmãos. É os dois. Ligadinho aí, tá? Também mandar um abraço para o Luiz Cláudio, grande especialista político aí, grande analista político, esteve aqui na nossa bancada, nós já convidamos, ele está arranjando um tempinho para vir aqui e a gente bater aquele papo sobre a movimentação, como é que tá os grupos, os nomes que estão aí para concorrer aí a governo de estado, como é que tá os nomes aí, os que vão para a reeleição dos deputados federais, estaduais, do Ceará, como é que tá isso aí? Aumentou umas vagas, né? Tá sabendo, né, Celino? Que aumentou umas vagas aí para deputados, né? Estadual e federal. Aumentou umas vagas aí, viu, meu jovem? É, tem aqui uma informação da nossa direção. A gente tem que lembrar que é o último pleito de 4 anos de mandatos com reeleição. Portanto, partiu dessa última, não vai ter mais reeleição. Você vai ter que dar um tempinho para depois tentar de novo. Tanto para prefeito, como para deputado, como para presidente, né? É, próximo ano, né, para prefeito já está valendo, né? O mandato de 5 anos, né? Próxima eleição, na verdade, é daqui a 2 anos, né? Que é essa eleição, depois de 2 anos tem a outra. É isso? Então, muito bem, jovem. Essa matéria aí, nós temos mais a matéria sobre. Está aqui na fila. Acelino, cadê tu, Acelino? FM, Acelino nunca levou nada, foi Acelino. Acelino, é assim, vamos falar sobre agora. Tá escrevendo matéria? Tô vendo aí a tua caneta, né? Você tá bem de caneta, né? Vamos aí para a Câmara Municipal de Fortaleza. Com todas essas movimentação, teve muita. Qual? É, o prefeito, na verdade, é isso aí mesmo, olha. Nós

Temos aí a manchete primeiro do prefeito. O prefeito pede o adiantamento do plano diretor, não é? Pede o adiantamento aí. Nós temos aí fotos. Temos fotos aí. Dá para colocar a foto aí? Pronto, você lembrou bem. Aí é o pedido do nosso prefeito de Fortaleza. Estava lá com a comitiva, né? Pedindo o adiantamento do plano diretor, que vai, se aprovado, novas regras começando a valer no próximo ano, viu? Muito importante, a gente tem que levar em consideração. Muita gente não acompanha, é importante acompanhar a nossa Câmara Municipal, né? No caso aqui, Fortaleza, e você acompanha no seu município, porque lá é onde acontece tudo. Não adianta discutir, nem reclamar e nem fazer nenhum tipo de comentário. Depois que for aprovado, depois que for sancionado, não tem jeito. É só aguardar, né, acontecer o que foi aprovado. Então, tem que ser feito tudo antes. E a nível só de para lembrar, o planejamento acontece sempre um ano antes, né? Como está pedindo aqui o prefeito, né? Essa aí com a foto do presidente da Câmara, né? Para o adiantamento do plano diretor da cidade de Fortaleza, do município de Fortaleza, levando em consideração, aprovado agora, vai valer no próximo ano. Tá aí as fotos do evento. Nós estamos trabalhando, estamos negociando com a equipe, inclusive do comitê de imprensa, para que a gente possa trazer essas entrevistas, trazer todas essas aprovações, todo o trabalho que a gente faz, o que o programa faz aqui em Caucaia, com relação de trazer, que daqui a pouquinho você vai ver, sobre o trabalho de Caucaia, de entrevistas, de acompanhamento da sessão. Nós vamos trazer todo esse trabalho junto com o Comitê de Imprensa de Fortaleza, né, que está sob o comando do nosso amigo Estênio Holanda. Comitê de Imprensa que está aí se organizando junto à sua sede, né, que está preparando. A sede, que ficamos sem sede. Então, estamos nos organizando para que a gente possa colocar a rádio, a revista, o jornal do Comitê de Imprensa para funcionar. É isso? E todas essas imagens que vocês estão acompanhando aí, essa aí, por exemplo, é sobre, não é, composição da frente parlamentar em defesa da causa animal. Então foi discutido várias coisas essa semana e, como vê em texto a gente e foto, nós estamos mostrando para você. É os vereadores Eric Douglas e Gabriel Aguiar são eleitos presidentes e vice da frente parlamentar da defesa a defesa animal e ambiental. Tá bom? E teve também homenagem, né? Na Câmara teve homenagem, né? Teve homenagem essa semana. Vamos passar aí a foto aí de a homenagem feita a Alceu Valença. É, teve homenagem aí de Alceu Valença. Olha aí a foto na Câmara Municipal, tá? Alceu Valença com o título de cidadão fortalezense. Grande Alceu Valença aí sendo homenageado, e a gente traz aqui toda semana aí tá um resumo do que aconteceu na Câmara Municipal de Fortaleza e também de Caucaia. Agora vamos para Caucaia. Caucaia teve umas polêmicas bem interessantes. Você tem aí, né, uns vídeos com relação aí. Foi feita uma negociação com relação aos bugueiros. Você pode passar aí de terça-feira, que tem as imagens dos bugueiros. Tem um vídeo que só com as imagens, tem a abertura que eu faço para falar o que é que está acontecendo lá. E tem. É, e esse tem aí do pessoal lá, dos bugueiros aí, ó. Vamos ouvir.

Muito bem, você ouviu aí a cobertura da Câmara Municipal de Caucaia com a presença das três associações dos bugueiros. Né? Teve uma polêmica muito grande em Caucaia com relação aos bugueiros. Está parado há muito tempo aí a tirolesa, que deu uma polêmica imensa os 4 anos da gestão anterior. E agora, a gestão anterior tinha dado uma porcentagem de 50%, aí foi reunido, foi negociado. Tem matéria desse aí, o doutor Carlos Eduardo, à frente da reunião, e conseguiu aí negociar com os bugueiros, né? Segundo informação, baixou para 25% a participação dos bugueiros, mas que vai colocar aí a tirolesa para funcionar e ter um ponto de apoio, e onde os bugueiros levam os turistas, né, na região de Caucaia, ali pela Cumbuco e aquela região toda lá. Mas estavam lá presentes todos os bugueiros, na verdade, a grande maioria, de 189 bugueiros, né, que é o total, com 3 associações, estavam presentes lá os seus líderes, os seus presidentes, e nós fizemos aí a cobertura, né, aí como você viu aí no programa. Tá? E os assuntos, os principais assuntos. E na quinta-feira, que é esse outro vídeo aí, tá, que você pode botar pelo menos o primeiro comigo, só, né, eu falando o que é que aconteceu. Vamos ouvir aí.

Olha, muito bem, vamos para os nossos apoios culturais e a gente volta já com toda a matéria, inclusive um bate-papo entre o Chico Duarte, da TV Sori, e da gente do Acontece Ceará News, para falar sobre os acontecimentos da Câmara Municipal. E tem mais, hein? Teve polêmica quando um vereador estava na tribuna e se queixou, na verdade, né? Denunciou que foi intimidado com relação ao representante do prefeito, que é o Carlos Eduardo, doutor Carlos Eduardo, que fica presente lá na Câmara Municipal toda a sessão com a equipe, gravando e conversando com todos os vereadores. E quando o Silvio subiu à tribuna, foi intimidado e o Silvio não gostou e falou um monte. Uma discussão grande, grande polêmica. Tá? Mas daqui a pouquinho a gente vai ouvir sobre esses acontecimentos lá num bate-papo entre Chico Duarte e Reginaldo Silveira. Vamos para os apoios culturais, a gente volta já, não sai daí não. E vamos falar sobre aí os suplentes que assumiram também. Vamos falar também, tá bom? Daqui a pouquinho a gente volta.

Muito bem, olha, vamos a ouvir o bate-papo entre aí o Acontece Ceará News e TV Soro em Caucaia, na Câmara Municipal. Chico Duarte e Reginaldo Silveira.

Olha, muito bem, você ouviu aqui, rapaz, olha, o Acelino disse que foi muito tempo, um bate-papo de muito tempo, mas é importante esse bate-papo lá dos profissionais que já acompanham há muito tempo. O Chico Lunardi acompanha mais de 20 anos a Câmara Municipal de Caucaí, eu acompanho mais de 15, e é muito importante uma visão de quem conhece os protocolos e de como fica, como está passando, como o povo está vendo, na verdade, o que está acontecendo lá. E é de muita importância. E a participação nesse mandato, nós comentamos aí, dos 23 vereadores, poucos participam. E a gente sabe que em todos os municípios, e Caucaí, apesar de ser vizinho à capital, de ser um município grande, ainda tem, vamos dizer assim, uma visão ainda muito de interior, né? Embora Caucaia tenha a condição de se tornar uma grande metrópole por todo o espaço. Caucaia tem 4 vezes o tamanho de Fortaleza em territorial. Tem uma condição de crescimento imensa ainda, né? E agora, com todos esses investidores que estão chegando, data center, e vizinho porto, 2 BRs passando, a gente lamenta ainda que os gestores que passaram em Caucaia até hoje, né, tem a condição, é mais divulgado o aeroporto que a própria, é isso que eu ia falar agora, de que a própria rodoviária, uma cidade que passa, que é cortada por 2 BRs, uma estrada de ferro e toda a condição do litoral, um dos maiores litorais do Ceará, quer dizer, não tem uma rodoviária, há mais de 15 anos que eu falo sobre isso. Todo município, por menor que ele seja, ele tem uma rodoviária, né? Principalmente no Ceará. Inclusive, Icó, nós trouxemos aí toda a discussão da reforma da rodoviária, né? Que parece que agora vai sair lá, vai terminar, enfim. Mas é preciso uma rodoviária. É sem sentido mais de 600 pessoas morando no município. Claro que é mais de 600 mil pessoas, né? Que a gente sabe que segundo o IBGE, é só 300 e pouca. Mas não é isso que a gente sabe que não é. Não é? É? 300 e pouca. Pois é, é contraditório, né? O Acelino fazendo o comentário dele, vocês devem estar ouvindo aqui, né? O Acelino fazendo o comentário, em algumas pesquisas, dá mais de 900. E na pesquisa que é para que seja real e que é baseado tudo que acontece na cidade, que é o IBGE, não chega a 400 mil. Enfim, e ainda tem poucos votos com relação, né? São 246 mil eleitores, né? Mas a gente é a segunda maior cidade em tamanho, em território, né? E

e também em população em eleitores, que é 246 mil, né? Mas se você for ver, se você for acompanhar, se você for conhecer Caucaia, tem muito a crescer ainda, sabe? Já era para ser uma grande metrópole, mas infelizmente falta algumas coisas de prioridade. É, principalmente uma rodoviária, né, para ligar a chegada e saída desse pessoal todo que passa por lá. E aumentar também o comércio. Em toda rodoviária tem um comércio ao redor da rodoviária muito grande. Se fizer uma rodoviária num ponto estratégico, onde possa atender as duas BRs de chegada e saída que passam por Caucaia, eu vejo que o volume de negócios aumenta bastante, né? Inclusive, não tem uma pousada na cidade. É para ter pousada. Não tem pousadas na cidade. Tem pousadas na praia, tem pousadas no Cumbuco, tem hotel, tem pousada. Muitas pousadas e muitos hotéis, mas no litoral, em Cumbuco. Mas na cidade, no centro de Caucaia, não tem pousada, não tem hotel. Então, assim, uma rodoviária com aí ter hotéis, ia ter que ter pousadas, e vários comércios, enfim. Então, precisa, sabe, de ter algumas prioridades, Caucaia. Eu acredito que logo isso vai acontecer. Agora, com um distrito industrial surgindo, com vários investidores, né, linkando ali Caucaia e Pecém, vai crescer muito ali aquela região em torno de Pecém, né? É sobre isso. Agora, falam muito sobre um aeroporto de cargas. É interessante o aeroporto de cargas. Né? É preciso. A São Gonçalo. O porto pertence a São Gonçalo devido a uma negociação do então governador Lúcio Alcântara, mas que, na verdade, territorialmente é distribuído antes era de Caucaia. Então, teve. O Valim, inclusive, fez uma promessa de campanha que ia pegar de volta, né, o território que era de Caucaia. E tem outros extremos também, né, com relação à Serra, com relação a vários outros pontos de Caucaia. Mas, enfim, é preciso que tenha uma visão de prioridade e pensando no aumento também dos negócios, também no aumento de renda. E eu vejo, talvez eu possa, né, não ser a devida condição de conseguir uma rodoviária, eu não sei os critérios, eu não sei o porquê que a Caucaia, com o tamanho que ela é, com 265 anos, não tem uma rodoviária. E hoje a necessidade de Caucaia, devido ao tamanho de Caucaia, não só a rodoviária, mas uma rodoviária integrada em todas as aos bairros, aos distritos, ter um pequeno terminal linkado à rodoviária. Eu vejo que hoje a necessidade é essa. Mas, enfim, já tem alguns projetos, já tem muitos vereadores que já colocaram, mas não sai do papel essa bendita rodoviária de Caucaia. Fica aí mais, né, mais uma, na verdade, mais um protesto nosso, mais um alerta, sei lá o que é que a gente pode dizer disso, que a gente vem falando nisso há muitos anos. Mais uma súplica, como diz aqui o meu diretor, da necessidade de uma rodoviária, né? E hoje uma rodoviária, como bem falei, integrada com os grandes bairros. Hoje nós temos o Metrópole, que tem um pequeno terminal lá, que quase não atende aquela região. Eu tive lá um terminal pequeno, mas melhor um terminal pequeno do que nada, né? Mas, assim, uma região daquela do Metrópole, são vários, Metrópole 1, Metrópole 2, Metrópole não sei o quê, Metrópole 5, Metrópole não sei o quê. Quer dizer, precisa de uma. Sabe, precisa ter uma atenção maior nessa parte de transporte, né? Eu vejo que com certeza ia melhorar muito o crescimento aí e a população com certeza ia ficar melhor atendida, não só nesses bairros que são muito grandes, mas também nos distritos, né? A importância e as discussões que eu já presenciei na Câmara de que o ônibus não vai até tal lugar, a pessoa que faz as suas compras na cidade tem que andar quilômetros com o um saco nas costas para chegar em casa. Quer dizer, tem que levar em consideração a isso, né? A beneficiar o povo que realmente precisa. Então, assim, uma rodoviária em Caucaia, eu vejo que é uma prioridade. Precisa de um aeroporto? Sim, precisa. Mas Caucaia é cortada por duas BRs. São mais de 500 pessoas que saem e que chegam em Caucaia, que tem que primeiro ir para Fortaleza.

Fortaleza para depois voltar para Caucaia. Então, assim, fica aí, né, o lembrete, o toque, sei lá o que vocês possam chamar por isso, que a gente vem falando no nosso programa já há bastante tempo com relação a isso. E a gente fica triste de que poucas pessoas, que poucos aí autoridades falem sobre isso. Aqui acolá que a gente vê um vereador, ah, eu botei o um projeto, eu não sei o quê, mas não dá continuidade ao projeto. Sei lá, tem que ser um. É, tem que ser, eu sei, a gente entende que tem que partir, que não é tão simples, mas, gente, 265 anos de existência e não ter uma rodoviária, eu vejo que é um verdadeiro relaxo. Mas tudo bem, vamos para frente. É, hoje na casa, vamos falar um pouco sobre isso, né? Hoje, na Câmara Municipal de Caucaia, né? Ela compõe 20, ela hoje tem 23 vereadores, tá? Entre eles, seis são mulheres, tá? E neste mandato assumiram sete suplentes, né? Até agora, tá? A bancada são divididas de 14 partidos, né? Tem partidos aqui, nós vamos ver, são três partidos que têm três vereadores, são as maiores bancadas, são de três partidos: o MDB, o Republicanos e o PSD. É os que têm três vereadores na bancada. Os que têm dois vereadores na bancada são três também: é o PT, que tem dois, PMB tem dois, PSB dois, e os demais todos um candidato, ou melhor, um vereador. Então, 23 vereadores distribuídos aí, são 14 partidos que fazem parte aí dessas bancadas, as maiores bancadas, já te falei, a maior bancada lá são três e três vereadores por bancada. Tá? Os vereadores que assumiram aí Raimundo dos Ônibus, Edna Cordeiro, né? Raimundo dos Ônibus Republicano, Edna Cordeiro, na verdade, Correia, Edna Correia, do DC, Rodrigo Amorim, do PSDB, Caeline Vieira, do Republicanos, Marquinhos Tiradentes, do Republicanos, Neguinho Dário, do AGI, e Ramon Gomes, do PL. Ramon Gomes foi apenas 7 dias, né? Na verdade, 3 sessões que ele assumiu, e foi por aquele problema do Tancredo, que foi afastado 30 dias, tá? E dentro desses 30 dias, o Ramon só assumiu 7 dias. Então, são sete vereadores aí que assumiram, né? Um, dois, três, quatro, cinco, seis, sete, que assumiram aí, né, neste mandato. Tá? E o maior número de suplentes que assumiu foi no Republicanos, tá? Foram três. E aí você fica aí sabendo. Hoje ela é composta de quem realmente ficou definido, né? Quem foi eleito, né? Que tem a cadeira. É Dr. Tanilo, PMDB, Dr. Carlinho, MDB, na verdade, Dr. Tanilo, MDB, Dr. Carlinhos, MDB, Doutora Nayana, MDB. Tem Nega do Vanderlan, Republicanos. Neto do Planalto, Republicanos. Tem Tiago Conrado, Republicanos. Messinho, PSD. Joto Hélito, PSD. Charles Chachá, do PSD. Aline Correia, na verdade, Aline Cordeiro, PT. Germanda Salles, PT, Marcelo Pinto, PV, Natécia Campos, PSB, Silvio Nascimento, PSB, Anderson Arruda, PMB, Kécia do Carlinho, PMB, Tancredo, PL, Ratinho do AGI, Carlos Henrique do PCdoB, Moisés Oliveira, PRTB, Cauê Franklin, PSDB, Bené, DC e Anderson do Gabriel, PRD. Esses são os 23 que foram eleitos, tá, na Câmara Municipal de Caucaia. Esses são os dados aí que a gente traz para todos vocês.

vocês, tá? E é da importância que é a Câmara Municipal em seu município. Então, e você tem que dar essa atenção, né? É de onde sai tudo o que acontece na sua cidade. Agora mesmo em Caucaia tem uma polêmica imensa com relação ao IPTU. Inclusive deu reportagem nas principais TVs, várias denúncias, várias pessoas comentando, Ministério Público, e várias denúncias com relação do aumento do IPTU, que chega a mais de 300%, né? E surpreende muita gente. Então, isso foi aprovado lá. Então, tudo que acontece na sua cidade parte da Câmara Municipal. Então, as câmaras municipais dos nossos municípios têm uma importância imensa. Tem que ser, sabe, fiscalizado. O povo tem que ficar atento. Nós temos que tomar consciência do que acontece na Câmara. Ainda hoje, embora nos eventos que nós acabamos de mostrar hoje, né, que é a lotação, hoje a Câmara Municipal de Fortaleza tem uma condição de público razoável. Antes não, antes era 12 pessoas, só poderia estar sentado lá para assistir a sessão. Hoje cabe bastante gente no espaço, né? E, enfim, é preciso, fora isso, tem a transmissão, tá, pelo YouTube, você pode acompanhar pelo seu celular. Enfim, é importante você saber o que está sendo julgado, o que está sendo discutido. Essas discussões, às vezes muito calorosas, é importante você acompanhar o que é que está sendo votado, o que está sendo discutido, né? Quais são aí todas as prerrogativas que acontecem para que você possa entender o que está acontecendo na sua cidade. Só reclamar e só falar mal e estar com desaforos, com desabafos, não vai resolver o problema. Não vai nem ajudar. A gente precisa estar presente e, com certeza, esses acontecimentos, esses acompanhamentos do povo na Câmara Municipal faz com que os vereadores se preocupem mais. Se eles veem que o povo não está nem aí, não está ligando para nada, eles fazem de qualquer jeito, do jeito que, né, que a Deus dará. Eu vejo com a pressão popular, eu vejo com acompanhamento popular, ajuda muito a melhorar a sua cidade. Não só de Caucaia, mas de Fortaleza e de todos os municípios. São 184 municípios do nosso estado. E agora é hora de ter bastante atenção. Está chegando as eleições. Nós temos que saber quem são os nomes que vão nos representar, tanto no estado como em Brasília, né? É importante saber quais são os nomes que vão aí dirigir aí o governo do nosso estado. É importante a gente estar atento. Fica aí a nossa visão. Estou aqui, tá? Fica pensando alto aqui. Eu acho que ele às vezes ajuda, às vezes atrapalha com relação a esse pensamento dele, mas tudo bem, programa ao vivo é assim mesmo, né? Hoje é sábado, a gente tem que estar bem alegre, embora tenha algumas tristezas na semana, mas não vai adiantar, né, continuar nessa tristeza. Eu cheguei aqui, o meu diretor estava meio triste, mas ele já está rindo, já está, sabe, esses bate-papos da gente, né? Essas brincadeiras, apesar da gente sempre que brinca, mas a gente tenta levar o que acontece de sério, o que acontece de verdade, numa maneira que você possa, não seja tão engessado, não seja tão, né, carrancudo, né? Mas, assim, é importante a gente ter os cuidados que a gente bem falou. 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
E ultimamente a galera está muito ocupada, mas a gente vai se organizar e trazer os

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Nós temos até uma chamada para mostrar para vocês. Tá? Isso. Daqui a pouquinho nós vamos ouvir aí. O Acerino já está providenciando. Tá? 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Vamos trazer aqui o Oscar Neto para que a gente possa conversar. Enfim, para que a gente possa trazer aí o que tiver de melhor no mercado que possa ajudar aí a todos. Vamos ouvir aí a chamada com relação ao grupo ODN.

Muito bem, olha, o programa vai ficando por aqui, a gente desejando a você um final de semana e agradecendo a Deus por mais essa oportunidade. No próximo sábado, mais informação e novidade com a presença de um especialista na bancada para que a gente possa discutir aí muitos assuntos. Reginaldo Silveira fica por aqui. Você, que Deus nos abençoe. Foi sempre. Próximo sábado. Tchau.

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1: 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Estamos de volta com mais uma edição do nosso programa Viva Belchior, aqui pela FM Benfica, mostrando músicas do Belchior cantadas por ele e por outros artistas, dando dicas de eventos culturais e conversando com amigos, fãs, admiradores, parceiros do eterno rapaz latino-americano Antônio Carlos Belchior.

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0: é diferente, quer dizer.
1: Hoje nós vamos conversar, nós vamos bater um papo com o cantor e compositor cearense Félix Viana, que reside em Garanhuns, no Pernambuco, a terra do Dominguinhos, né? Ele iniciou sua trajetória musical em 1999, passeando por vários gêneros musicais, e está fazendo uma homenagem ao Belchior com o lançamento do disco Lira dos 80 Anos, onde um dos destaques é a composição Comentário a Respeito de Belchior. Olha aqui, vai ser legal o nosso bate-papo de hoje, tá certo? Então você fica ligado, porque daqui a pouquinho a gente vai conversar com o cantor e compositor Félix Viana. Mas nós já vamos começar agora em grande estilo, música para você curtir. Nós vamos ouvir, ó, o nosso sanfoneiro Valdeci, aqui cearense, ele colocou sanfona na gravação do Belchior para a música Forró no Escuro. Ficou bacana, viu? Ele mandou para mim aqui pelo WhatsApp e eu vou mostrar para vocês a música Forró no Escuro, cantada pelo Belchior, com os arranjos de sanfona do meu amigo sanfoneiro Valdeci Araújo. Depois nós vamos ouvir a música Velha Roupa Colorida com imagem. Nós vamos

ver e ouvir. Muito bacana esse vídeo. A Sandra Peira e o Ney Mato Grosso cantando a música Velha Roupa Colorida. Vamos embora!

Eu sou apenas um rapaz latino-americano, sem dinheiro no banco, sem parentes importantes e vindo do interior. Vocês estão percebendo aí que houve uma troca, né? A música é a mesma. Eu queria fazer uma homenagem à música do Belchior, Velha Roupa Colorida. E eu anunciei com a Sandra Pera e o Ney Mato Grosso. E ela apareceu, foi com a Ana Rato, né? Que é uma cantora carioca também. E a gente inverteu aqui. Então, daqui a pouquinho, na próxima rodada, a gente vai tocar Velha Roupa Colorida com a Sandra Pera e o Ney Mato Grosso. 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

Ó, queria avisar para você o seguinte, você que é fã do nosso programa, você que curte o programa Viva Belchior, a partir do próximo sábado, nós vamos fazer uma mudança no horário, tá bom? Vai haver uma mudança na programação geral da FM Benfica e entre essas mudanças, nós vamos trazer o programa Viva Belchior para os sábados a partir das 12 horas, tá certo? Das 12 às 14 horas, a partir do próximo sábado, dia 30, você fique sintonizado, fique ligado, que agora você vai almoçar no sábado ou tomar uma nos bares por aí, vendo e ouvindo a gente apresentando o programa Viva Belchior, tá certo? Fique ligado aí. É, meu amigo Axelino, tem aquele vídeo do Fagner aí pra gente ouvir, ele pediu pra eu colocar de novo, porque ele disse que tá se sentindo meio sumido, sabe? Não, tá, é aqueles que repete. Não mandei. Então eu mando de novo daqui a pouco. Deixa eu mandar um abraço aqui para o meu amigo Eugênio Menezes. Eugênio Menezes está dizendo: boa tarde, grande Juraci Mendonça. Deixo o meu abraço para seu convidado, o compositor Félix Viana, que eu quero conhecer pessoalmente. Tá certo, meu amigo. O meu amigo Franco Roberto está dizendo: boa noite, Juraci. Estamos ligadinhos direto de Santarém, em Portugal. Franco, Glória, Igor, Mágila, Sara e Isis. Um grande abraço a todos os admiradores do poeta Belchior. E eu mando meu abraço para todos vocês aí, cearenses que estão em Portugal. Pois. Tá certo? Grande abraço. A minha amiga Solange Machado. Alô, Solange, boa tarde. Ela está dizendo boa tarde para você, Juraci, e para o Arcelino. Aí, Arcelino, recebendo boa tarde aí da nossa querida Solange Machado. A Eugênia Correia está dizendo: oi, Juraci, Marcos e eu estamos ligados, curtindo Belchior aqui do nosso escritório em Limoeiro do Norte. Que legal. Abraço para vocês aí, Eugênia e Marcos Correia em Limoeiro do Norte. Nós vamos ouvir mais músicas, meu amigo Axelino Neto. Antes de ouvir a próxima música, eu quero dizer para você o seguinte, ó, na quarta-feira passada, eu vou falar daqui a pouquinho sobre isso aqui, porque é o lançamento do livro e a exposição do Eduardo Prassiano, mas ele vem aqui daqui a pouquinho, aí a gente aproveita e fala com ele, ao vivo sobre esse evento. A outra coisa que eu queria dizer é que no dia 28 de junho, o Cine Teatro São Luís, aqui de Fortaleza, vai abrir suas portas para o show Amar e Mudar as Coisas, Daíra Canta Belchior, onde a cantora carioca Daíra revisita a obra do Belchior em arranjos intimistas de voz e violão para clássicos como Alucinação e Como Nossos Pais. Depois a gente vai dar mais detalhes sobre esse evento, né? Só digo que os ingressos já estão sendo vendidos através do site Simpla. Vamos ouvir mais duas músicas. Olha que música bonita essa que o Belchior canta. Brincando com a Vida. Aí eu mando um abraço aqui para o meu amigo Eduardo Mota, que está lá em Calcaia com a sua esposa Gabriela. Olha aí, cara, que legal. Eduardo, meu professor, meu amigo, aquele abraço para você. Depois nós vamos ouvir, agora sim, a música Velha Roupa Colorida, certo, Arcelino? Mas com a Marília Pera e o Ney Mato Grosso. Vamos embora. Sandra Pera, eu disse o quê? Marília é irmã dela, né? Não é a Marília, é a Sandra, né? Sandra Pera e Ney Mato Grosso cantando Velha Roupa Colorida.

Pois é, você está sintonizado na FM Benfica e nós estamos apresentando mais uma edição do programa Viva Belchior. Cadê a Ângela de Duque de Caxias, hein, Arcelino? Está faltando hoje, né? Ela é a primeira que chega e até agora não deu o ar da graça dela. Cadê você, minha amiga Ângela Santos, aí de Duque de Caxias, no Rio de Janeiro, tá bom? É, quero lembrar para você o seguinte, ó. Nós estamos lançando na próxima semana mais uma edição deste jornal, que é o jornal Parque Araxá, jornal que já circula há 29 anos aqui nesta região de Fortaleza, divulgando empresas da região, divulgando assuntos, né, temas interessantes sobre o que acontece aqui pelo Parque Araxá, Parquelândia, Rodolfo Teófilo, Benfica e suas adjacências. Nós vamos lançar na próxima semana, nós vamos lançar a edição número 239, que é aqui a edição do JPA. Você que está longe, você que está aí em Portugal, que está em Canadá, na Suíça, lá no Pirambu, lá no Mucuripe, né? Conjunto Nova Esperança, Conjunto Nova Metrópole também, né? Se você quiser ler esse jornal pela internet, as matérias e os anúncios, basta você entrar lá no nosso portal. Você coloca no Instagram, portal JPA, entendeu? @portaljpa. Aí você vai ver todas as matérias e todos os anúncios que são publicados aqui no jornal Parque Araxá, meu amigo Arcelino. Vamos dar mais uma passadinha aqui no pessoal que está curtindo a gente pela internet. É a minha amiga Maria Albuquerque. Alô, Maria, saudade de você. Que gente boa. Um abraço para vocês aí, João 23, né? Vai, João 23, né? Que a Maria mora? Acho que é, né? Um abraço para vocês aí, meu. Aí é. Maria Albuquerque e o meu amigo Clóvis Júnior. É, por falar nisso, né? Ela está dizendo aqui, Juraci, boa tarde para você e para o Arcelino. Estamos aqui ligadinhos no seu programa. Lembrando para você que no dia 28 é o aniversário do meu amorzinho. Olha aí, amor é lindo, meu mozinho, né? O amor é lindo, né? O mozinho é lindo, é? Dia 28 é de quê? De junho, né? Eita, festona que vai ser, eu já.

ouvi falar que vai ter chope caindo pelas beiradas, viu? É, vai ter chope, parece que vão matar dois cavalos. Boi? Ah, é. Rapaz, falar nisso, eu vi uma postagem hoje na internet que eu fiquei assim pensando, meu Deus, como é que as pessoas colocam uma coisa dessa? O cara colocou assim, não confie em pessoas muito bondosas que fazem muito bem aos outros. A minha avó cuidava muito das galinhas dela e depois torcia o pescoço. É uma covardia, né? Verdade, né? Não bajule muito, né? Não cuide muito bem, né? Tenha cuidado com quem cuida muito bem de você, né, Celino? Porque a minha avó cuidava muito bem das galinhas dela e depois torcia o pescoço. Achei interessante. Para comer, né? Achei interessante. É, fala aí, ó, aniversário. Quem trocou de idade na terça-feira passada, dia 19, foi o nosso amigo aqui, a Celino Neto. Eu ouvi dizer que fecharam ali o conjunto Nova Metrópole. Fecharam todas as barreiras ali do viaduto ali, do quarto anel viário. Uma festa imensa, ninguém entrava, ninguém saía. Quem entrou não entra mais. Foi isso que foi um bafafá lá. Pois é, disse que quando deu meia-noite, quem não estava gostando muito vestiu a roupa e foi embora. Disse que foi um negócio bacana lá, viu? Um abraço para você, meu amigo Arcelino Neto, que é o diretor técnico e administrativo aqui da FM Benfica. Nós vamos mandar aqui, ó, aqui quem está mandando um abraço aqui para a gente e está ouvindo a gente lá em Portugal, está vendo e ouvindo, são os nossos amigos pernambucanos, Alerson, Carol e Arthur. Olha aí, cara, que legal. Pessoal de Pernambuco, que está em Portugal, juntamente com o meu amigo Franco Roberto e com os demais familiares. Aquele abraço para vocês aí que estão curtindo Terras Lusitanas. Ok? Nós vamos ouvir mais músicas, né, meu amigo? E já que eu falei em Clóvis Júnior, tem um vídeo aqui do Clóvis Júnior cantando a música Paralelas e a gente vai mostrar essa performance do Clóvis Júnior, ele que é um dos covers do Belchior aqui em Fortaleza. Me mostra, meu amigo Arcelino.

Olha aí, cara, que legal, né? Meu amigo Clóvis Júnior cantando Belchior. Aí, muito bacana. Lembrando para vocês que brevemente nós vamos trazer aqui também a Maria Albuquerque cantando uma música de Belchior nos próximos programas. E meu amigo Eugênio Menezes também está mandando uns vídeos aqui para gente e nós vamos colocar nos próximos programas. E você que está ouvindo nosso programa, se você canta Belchior, se você quiser gravar um vídeo aí mostrando seus dotes musicais, homenageando Belchior, pode mandar para a gente aqui através do nosso WhatsApp, que é o 987345573, tá ok? 987345573, para você mandar vídeos, para mandar áudios, em relação ao nosso programa, em relação ao Belchior. Eu quero dizer para você o seguinte: o Centro Cultural Belchior, localizado na Praia de Iracema, está com uma programação especial para celebrar os seus 9 anos de atuação em Fortaleza. Certo? Um dos destaques é a abertura do espaço gastronômico, que vai ser neste sábado, dia 23, contando com a apresentação do DJ Biel Rasta e do cantor e compositor Shelton Raiz, rap reggae e a cultura Soul de Mister, Soul de System. Olha aí, Celino. O Centro Cultural Belchior é um equipamento da Prefeitura Municipal de Fortaleza e fica na Rua dos Pacajus, 123, na Praia de Iracema. Mais informações sobre a programação você encontra no Instagram, @ Centro Cultural Belchior. Mandar um abraço aqui para o meu amigo Neudson Costa, que está curtindo o nosso programa juntamente com o seu cunhado Cláudio, né? Alô, meu amigo Neudson Costa. Alô, meu amigo Cláudio. Aquele abraço para vocês. Aproveita e manda um abraço aqui para a turma que está vendo a gente também lá no bairro Nossa Senhora das Graças, que é o Velho Pirambu. Alô, Floriano. Alô, Juari. Alô, Saúde. Alô, Natália. Olha aí, cara, a galera todinha lá na rua Felipe Camarão, enfeitando a rua para a Copa. Ó, olha aí, cara. Já estão enfeitando a rua para assistir os Jogos do Brasil durante a Copa do Mundo. Muito bacana isso aí. Nós vamos ouvir mais músicas, lembrando que daqui a pouquinho a gente vai conversar com o cantor e compositor Félix Viana, ok? Daqui a pouquinho. E vamos conversar também com o produtor cultural Eduardo Praciano, que está com uma exposição aqui no Shopping Benfica sobre a carreira dele e também o lançamento de um livro. Acelino, agora nós vamos ouvir a música Antes do Fim, viu? Com o Belchior. Antes do Fim. E depois nós vamos ouvir a música A Palo Seco com o Belchior e o Fagner. Tá ouvindo? Aí a gente vai ouvir essas duas músicas aqui no nosso programa

0: Que coisa bacana, viva Belchior! Viva Belchior, aqui na FM Benfica. Nós estamos recebendo aqui, cara, uma pessoa que mora no lado esquerdo do meu coração. Há muitos anos que a gente se conhece, graças a Deus a gente tem uma amizade bacana, um respeito um pelo outro. E eu admiro muito esse cara, Eduardo Prassiano. Ele lançou agora, foi o aniversário dele, né? Quarta-feira, agora dia 20 de maio. E ele comemorou esse aniversário abrindo uma exposição aqui no Shopping Benfica e também lançando esse livro, né? Eduardo Prassiano, Entre a Vida e a Arte. Pô, primeira vez que eu li, pensei que era Entre a Vida e a Morte. Ó.
1: É.
0: Entre a Vida e a Arte. Esse livro muito bacana que eu estive na exposição e fiz questão de adquirir para valorizar o trabalho dele, né? Valorizar o trabalho, a arte cearense, pelo incentivo que ele dá aos artistas cearenses. E eu convidei o Prassiano aqui para dar uma palavrinha com a gente, para ele falar sobre a exposição, falar sobre o livro.

0: livro também. Para ser um prazer grande, cara, receber você aqui no meu programa.
1: Ok, Gil, meu prazer, o prazer é muito grande, é meu, né, Juraci? Quando você me falou assim, eu estou hoje aqui também durante o sábado, né? Vendo como é que está a minha exposição, fazendo alguns reajustes. E estou aqui, né, na oportunidade, estou aqui no seu programa. Esse programa é maravilhoso, porque não tem coisa melhor do mundo do que você falar dos nossos artistas, né? É, você também já fez do Fagner, né, se não me engano. Foi. Teve também, quer dizer, o Belchior, é bom também do Ednardo,
0: sim,
1: né?
0: Sim.
1: É, que coisa boa. Eu acho que a gente, sabe, tem que deixar essas pessoas sempre vivas, sabe? Mas falando aqui do livro, né, que você disse assim, entre a vida e a arte, né? Pensou que fosse a morte, mas não deixa de ser uma morte, né? Porque fazer arte na nossa cidade é realmente uma morte.
0: É de morte.
1: É de morte. É muito difícil, né? E a gente, você vê um livro desse, eu quero agradecer o Juraci, porque assim, ó, primeiramente, claro, a Deus, sempre a gente tem, porque foi Deus que me deu essa inspiração,
0: né,
1: para fazer um livro, né? O meu filho Hermerson, né, que fez toda a produção, ele que me incentivou, né? E também aos meus, eu digo assim, eu tenho, vamos dizer, eu estou dizendo assim, eu tenho 1 milhão de amigos, mas eu vou falar de 100 amigos, certo? Quem são esses 100 amigos? Foram esses 100 amigos que compraram o meu livro antes dele aparecer, né?
0: Sim.
1: Quer dizer, eles investiram, eles assinaram o cheque em branco.
0: Apostaram, né?
1: Apostaram, né? Quer dizer, não é fácil, né? Assim,
0: tem que ter credibilidade, né? Tem que ter o reconhecimento.
1: O reconhecimento, né? Se você vê
0: verdade,
1: bem, mas assim, não é fácil você chegar a vender 100 livros, né? Às vezes a pessoa lança um livro, gasta um dinheiro danado e aí vai atrás de vender e não, né? É meio problemático.
0: Verdade.
1: Mas eu, com a graça de Deus, eu consegui vender 100 livros e foi com esses 100 livros que eu paguei a gráfica, quer dizer, tudo, né? Claro, eu tive aqui um apoio também, né, da Câmara Municipal de Fortaleza, do, né, do nosso querido o presidente, vereador Léo Couto, né? E foi muito legal também o meu amigo Ribamar da Limpa Fácil, comprou alguns livros, né? O Ribamar me comprou alguns livros, né, adiantado também, né?
0: Sim.
1: Então é isso aí, quer dizer, isso aí é um presente, a gente fica feliz, né? Eu fiz o lançamento do livro, não tirei nenhum dinheiro da, né, meu, assim, não me sacrifiquei, foi apenas com os livros que eu vendi, então isso é muito importante, é muito bom, é um presente já, né?
0: Que legal. Prassiano, a exposição e o livro falam como? É basicamente mostrando você como?
1: Pois é, tanto a exposição como o livro, né? O livro é Entre a Vida e a Arte e a exposição é a mesma coisa.
0: Sim.
1: É porque no ano passado, a minha exposição foi 50 anos de vida artística, né? Esse ano estou completando 51. Mas para fazer uma exposição chamada 51 anos, né? Porque 50 que é legal, né? Agora 51, né? Aí a gente conversando, eu digo, não, vai ser o mesmo nome do livro, Entre a Vida e a Arte. Porque, na verdade, a exposição mostra realmente um pouco da minha vida, né, da arte, juntamente com tantos artistas que estão lá, os CDs que nós temos lá, um monte, tem aquela parte ali que eu chamo de coluna da hora dos artistas, né, e que inclusive tem um CD seu lá também, exposto.
0: Sim.
1: Então, quer dizer, são artistas que já passaram pelas minhas mãos, e as fotos, né, que é legal, e a minha história começa muito, tem muito a ver com a questão da televisão, né. Desde o início da televisão, eu sempre amei a televisão. É tanto que tem uma TV lá que eu consegui emprestar com nosso amigo que tem ali, que tem um negócio ali de boneco, não sei o quê. O nome dele é Diego, que tem ali perto ali do lado de lá. Não tem aquele, uma loja lá cheia de brinquedos,
0: aqui no shopping?
1: Aqui no shopping tem até o boneco, o negócio, né? Aquele, enfim, ele que me prestou a televisão antiga. Mostrando o começo, né? Assim, quando chegar aquela televisão, transformou num Eduardo Prassiano, um homem de televisão.
0: Legal. E eu tive o prazer, né, a satisfação de participar dessa sua história, né? Eu faço parte desse processo.
1: Com certeza.
0: Quando eu lancei meu CD, meu LP, em 1992, ele foi lançado, né? Foi lançado no projeto Amigos na Praça, né?
1: Show da Praça.
0: Show da Praça, quando era na Praça José de Alencar, em cima de um caminhão, e a gente lançou esse disco lá. E você também me deu muito apoio quando você produziu o programa do Carneiro Portela, né? No
1: Isso.
0: Ceará Caboclo. E não é à toa que eu me emocionei agora quando eu cheguei lá na exposição, que eu vi o meu CD, um dos discos que eu lancei lá na exposição, né?
1: Pois é.
0: Agradecer a você por esse reconhecimento.
1: Pois é, para você ver como é muito importante, né? Vamos dizer, quantos anos mesmo? Você é 92,
0: né? 92,
1: né? Nós temos o quê?
0: 34 anos.
1: O disco que eu guardei, né?
0: É.
1: Guardei. Lá, engraçado, lá em casa, o pessoal, agora não, mas um tempo desses. É tanto CD, por que não joga esse CD fora de um rapaz? Você não sabe o valor que esse CD tem. Tá aí. Hoje eu faço uma exposição dessa, boto um CD desse aí, as pessoas adoram ver CD. Tem gente aqui, como veio semana passada, veio uma pessoa que me admira também, e comprou até meu livro. Ele veio com a filha dele. Aí eu vi quando ele dizia assim: ó, meu filho, isso aqui é assim, isso aqui de primeiro o pessoal gravava. Sabe, quer dizer, ele falando, quer dizer, porque a menina não sabe, não é o tempo da menina, a história do CD, a televisão, né, as coisas. Ah, então, ó, a televisão era assim e tal. Aí é mesmo, papai, tá entendendo? Quer dizer, é muito legal isso aí.
0: É verdade. Praciano, eu queria que você fizesse um convite aqui aos nossos ouvintes, né? O pessoal dar uma olhada na exposição e também para conhecer o seu livro. Como é que as pessoas fazem?
1: Pois é, durante esse mês, inclusive até o dia 20 de junho, certo? Dia 20 de junho estaremos fazendo a nossa exposição aí no horário do shopping, né? De 10 até de 10 da manhã a 10 da noite. E é aqui no primeiro piso, em frente à CVC Turismo. Certo? Você pode chegar lá, agora entre, certo? Porque a porta lá é pequenininha, o pessoal pensa que... Não, porque como a exposição é toda de vidro, tem gente que não... Tu sabe como é que as pessoas, não, ser humano, né?
0: É.
1: São muito... Tem preguiça, né?
0: É meio acanhado também, né? Porque não vê logo aberto,
1: não vê aberto, assim, tem a porta, mas acha pequena. E lembrando que amanhã, Juraci, eu estarei fazendo uma promoção do livro, nós vamos fazer amanhã os artistas, fazer um momento com os artistas da terra. Eu convidei vários artistas, os cantores novos talentos, para amanhã estar aqui comigo a partir das 5 da tarde, aqui na minha exposição, onde também vai acontecer, vai ter música, né? Cada artista chegar, vai botar sua música lá, vai cantar, tá entendendo? Então vai ser uma tarde bem festiva amanhã para comemorar mais uma vez essa minha data histórica, que é exatamente trazer a poesia através do, né, no meu livro, trazer também os documentos, né? Inclusive eu quero aproveitar e falar que você falou aí que faz parte da minha história e faz mesmo, porque inclusive você tanto está lá na exposição como está também no meu documentário, né? Então quer dizer, você realmente e o Arcelino, né?
0: O Arcelino
1: também
0: Neto,
1: faz parte da minha história.
0: Faz parte.
1: Valeu, meu filho, obrigado.
0: Ok, Ju.
1: Ok, Ju.
0: Vamos lá. Ok, tá aí, Eduardo Praciano, aqui no nosso programa, enfeitando aqui, né, ornamentando o nosso programa. Nós vamos ouvir mais uma música do Belchior, viu, meu amigo Arcelino Neto? E depois a gente vai fazer a entrevista com o nosso amigo Félix Viana. Vamos fazer o contato com ele aqui, diretamente de Garanhuns. Vamos tocar logo a música do Félix Viana, que é a... Deixa eu ver aqui. Não, vamos tocar essas duas que estão na relação, tá certo? É a música Mote e Glosa, com o Belchior, certo? E depois a música Comentário a Respeito de Belchior, com o Félix Viana. Ok, meu amigo Arcelino Neto? Okay. Hã? Pode tocar.

0: Alô, Fortaleza! É, alô, Ceará, alô, Brasil, alô, planeta Terra. Nós estamos aqui na FM Benfica, apresentando mais uma edição do programa Viva Belchior. Hoje, um momento histórico, nós estamos falando agora com o grande cantor e compositor Félix Viana, ele que é cearense, né? E mora há muitos anos em Garanhuns, lá na terra do Dominguinhos, né? Em Pernambuco. E eu acho que é Garanhuns, né? Terra do Dominguinhos. E nós vamos conversar com ele aqui. Ele que é um cantor e compositor, tem músicas de vários estilos e se apresenta na noite também. E tem uma veia artística, né? Que faz homenagens ao nosso Antônio Carlos Belchior. Eu quero ver se eu já posso conversar com ele aqui. Você está me escutando, meu amigo Félix Viana? Bom dia, boa noite para você.
1: Rapaz.
0: Boa tarde, né?
1: Estou me ouvindo bem. Eu, nesse momento, já que eu estou aqui em Petrolina, que eu sou um pouco nômade, sabe?
0: Sei.
1: Eu tenho filhos aqui em Petrolina. Ando muito pelo Cariri, Independência, que é a minha terra, né? E eu tenho... Estou morando em Garanhuns, na verdade, há uns 3 anos. Eu tenho um filho que está estudando medicina. Aliás, já está terminando. E outra filha minha também foi estudar medicina em Garanhuns. E aí eu estou em Garanhuns para acompanhar esses meninos. Eu tenho mais de 14 anos aqui em Petrolina, sempre estou vindo. Mas passei muito tempo lá no Cariri, que eu tenho família, né? Então, eu fico meio nômade assim. Mas meu ponto fixo mesmo é Garanhuns, uma terra muito bacana, um clima aqui muito maravilhoso. E a gente está aqui, né, nessa empreitada, né, de fazer essa homenagem ao grande Belchior, né? Uma acelerada muito grande, principalmente no ano dos 80 anos, né? Que
0: Sim.
1: A gente está aqui para conversar bastante sobre isso.
0: Certo. Antes de a gente falar de você em relação ao Belchior, eu queria que você me falasse como é que você... carreira artística, né?
1: Pronto, Juraci. Eu só queria saber que tempo é que nós temos para eu poder tentar ter mais objetivos.
0: Nós temos aqui uns 25 a 30 minutos para a gente conversar.
1: Pronto. Na verdade, eu, quando eu fui estudar Independência, eu fui contemporâneo de um grande, com certeza você conhece, Flávio Paiva, que está aí bombando com livros, Ceará Negro, né? Jornalista, músico, escritor, é uma pessoa de referência hoje de Independência em todo o Ceará, né? E a gente

0: estudava no Ginásio Santana e a gente era assim uns 10 anos à frente da geração do nosso tempo. A gente naquele tempo escutava Luiz Gonzaga, Pio Nordestino, mas já escutava Beatles, Pink Floyd. Daí quando surgiu o grande estouro dos Secos e Molhados, né? Então nós formamos o cover dos Secos e Molhados. O Flávio já escreveu em alguns livros, ele conta essa história, que a gente foi o primeiro grupo cover dos Secos e Molhados no Brasil. E aí eram os seis integrantes e ninguém queria ser o Ney Matogrosso. Nessa
1: Sei.
0: época, a questão preconceituosa
1: Preconceito era
0: e
1: maior do
0: tal.
1: que é.
0: Aí, pois é, e como eu era o mais magrinho, acabou que eu fui ser o Ney Matogrosso. E aí,
1: Sei.
0: assim, veio despertando a gente. Começou a escutar a Tropicália, né, o pessoal, né, da MPB, e a gente foi entrando assim. Então, depois o Flávio foi para Fortaleza, eu passei um tempo em Brasília, voltei, fui estudar em Fortaleza. Em Fortaleza, quando eu conheci o trabalho de Belchior, eu entrei na faculdade, eu estudei na Unifor, Engenharia Civil, depois fui para Federal, mas depois acabei deixando tudo de lado e fui trabalhar em banco, passei a vida inteira trabalhando em banco. Mas aí, assim, a música sempre fez parte, assim, né? Foi minha grande paixão, continua sendo, eu não paro de compor, né? Então, assim, mas eu tive eu comecei um pouco tarde, assim, para me profissionalizar. Porque, na verdade, meu primeiro trabalho foi em 99, e até uma brincadeira que eu fiz, eu gravei um discozinho lá em Quixadá, né, umas músicas de forró de duplo sentido e tal, mas sem nenhum um propósito assim, né, era mesmo só para eu distribuir esse disco com meus amigos, pessoal do banco. E nessa época eu recitava muito poesia do Patativa do Assaré, né, do Amazon, nas reuniões do banco, e o pessoal começou a me chamar de Patativa do Assaré. E tinha um superintendente que dizia: não, ele não é o Patativa do Assaré, ele é o do Passaré, que é o bairro onde ficava o Banco Nordeste. E aí, nessa brincadeira, quando eu fui, vou férias, dizia: não, era um trabalho assim de brincadeira, eu vou botar um pseudônimo aqui, eu vou botar Patativa do Passaré, uma coisa meio voltada para o pessoal lá do banco e tal. E acabou que o Ferreira, que é produtor da ação, ele é de Xadá, e o Ferreira Quixadá tomou conhecimento desse disco. E aí o Emanuel Gelo, não sei o que foi que ele viu, que ele foi atrás de mim. Ele achou legal, eu trabalhava em Tauá nessa época. E
1: Sim.
0: foi ele mesmo que ligou para mim. Eu até achei estranho que eu não tinha deixado isso lá, pensei até que era um trote. E aí, cara, eu quero te contratar e tal. E aí nasceu essa música que foi o carro-chefe, que é Imagine Bill Clinton no Brasil, Vendo a Loura do Tchan e Cláudia Raia. Essa música eu fui até procurado pela Globo para ir para o programa do Renato Aragão. Nessa época, o Mussão estava na São Sate, e aí isso tocou no Brasil inteiro. Essa música, isso foi um mote que eu dei para uma cantoria dos Nonato, a Nonato e Nonato Costa. Nessa época eles não eram famosos, né? E eu
1: Sim.
0: fui para o lançamento de um livro lá em Morada Nova, Jaguaribe, o Vale das Violas, e os Nonatos é quem estava lá. E eu dei esse mote lá para eles e eles fizeram uma coisa bacana. Só que eu não gravei, e depois eu desenvolvi com um outro poeta da Itauá, e a gente fez lá uma brincadeira, imaginando o Bill Clinton, né, ia perdendo a presidência, aquela Mônica Levin, imaginando ele aqui no Brasil com tantas mulheres lindas. E aí essa música tocou bastante. Aí depois veio o Cabaré Globalizado, que foi uma música e foi a segunda mais tocada, e o Falcão regravou essa música, né? O Falcão grava muito pouco compositor, era só ele, Tarcísio, né? Mas nesse disco ele gravou a música do Luiz Fidelis, né? A música tem gente muito boa. E foi considerada uma das melhores músicas do disco Falcão, essa minha. Inclusive, tem um filme nacional com Paulo Beck, o Alisson Garcia, que é uma comédia, O Pai da Rita, está inspirado numa música do Chico Buarque de Holanda. Eu não sei como essa minha música foi parar nesse filme. Só falar um pouquinho com o Falcão, mas é um registro, né, de qualquer forma. Mas, assim, era uma coisa mais do humor e tal.

0: Mas aí eu fiz ainda um segundo disco com a Irmã Anja. E aí era a resposta do garçom Reginaldo Rossi. E o Emanuel já não era bem o que ele queria, que era uma música do estilo de Reginaldo Rossi, ele queria forró. E aí eu gravei uma música que foi um grande sucesso com o Xangai, né? Era aquele baiano, né? Fez depois o Xangai, que era Aí Deu Saudade, o ABC do Preguiçoso. Eu gravei ela em ritmo de forró, acústico, né? E o Emanuel já gostou muito, ele disse, rapaz, eu ia gravar com Martins com Leite, ia ser um grande estouro. Ele gostava muito dessa música, só que ele disse como era, essa música de autor desconhecido. Ele disse, rapaz, quando uma música faz sucesso, de autor desconhecido, aparece mil donos da música. Aí ele desistiu, mas quando eu escutei com o seguinte, eu disse, não, ele trabalhou essa música no carro-chefe. Mas acabou não tendo mesmo isso que o primeiro disse, sabe? Mas tem umas coisas muito boas nesse disco. E daí, nessa época, eu fui exercer uma função de gestor principal. E o banco não me dava muito tempo, sabe? Eu ainda fui para o Parque Vaqueiro, eu fiz alguns shows e tal, mas eu não tinha estrutura de banda. E também não tinha tempo, acabou que eu dei uma pausa. Mas assim, eu nunca deixei de fazer minhas músicas, né? Sempre eu componho, sou autor do hino do Caribe Futebol Clube, que é o primeiro clube SA do futebol SAF, né? Do Ceará, que é do grupo Afago, né? A primeira SAF do Ceará, é um dos grupos empresariais que mais cresce no Ceará. Eu sou autor oficial da música, lá, né? Juazeiro do Norte, eles estiveram até na primeira divisão do Ceará o ano passado. E tenho composições, eu tenho uma música de Vaquejada, que até o Mano Walter, que com ele agora, o ano passado, no Festival do Inverno, ele gostou muito e está lá no, na relação para ver se ele grava ou não, né? E, então, eu achei assim, é mais ou menos isso. Então, a música que eu acho que foi uma das melhores, que eu não cheguei a gravá-la, foi uma gravação assim, meio. É uma homenagem à minha terra, que é a Toada do Poço da Onça, o nome do sítio onde eu morei. Inclusive, eu fiz uma gravação dela com Luiz Fidelis e Fábio Carneirinho, que eu considero uma das melhores músicas. E aí, quando John Lennon foi assassinado, né, em 1980, no ano seguinte eu fiz uma homenagem, né, eu gravei Goodbye Lennon. Gravei não, eu compus, né? O mundo todo, os grandes músicos do mundo inteiro, homenagearam os ex-Beatles, né? Bob Dylan, todo mundo. Uma das que fez mais sucesso mundialmente foi a entidade de Elton John. Eu mesmo passei muito tempo tomando cachaça, achando que era uma música de paixão, né? Uma música de amor de paixão. Na verdade, O Jardineiro Solitário, o Elton John, é muito amigo de John Lennon, e compôs a cidade. E eu considero essa minha música, assim, essa minha balada, que até está nesse disco, que eu faço homenagem tanto a Belchior, no livro dos 80 anos, como a John Lennon. Essa música tocou agora no tema aniversário, no programa Frequência Beatles, lá do Nelson Augusto, né? E teve uma repercussão muito boa. Boas compunhas. E aí a gente chega no momento agora do Belchior, né? Aí eu passo para você aí para.
1: Eu queria perguntar a você como é que nasceu essa homenagem ao Belchior, né? Você tem a semelhança também física, né, com ele, isso deve ter influenciado também, mas eu queria que você falasse sobre essa sua homenagem, né? Como começou e como é que está atualmente?
0: Pronto, Iraci. Olha, eu tive agora em Belo Horizonte, no Carnaval, eu até lhe falei, eu fui conhecer o bloco Volta Belchior. Eu ficava encantado, eles estavam completando 10 anos, né? Eles começaram assim, uma ideia de alguns jovens que estavam no barzinho, querendo formar um bloco e botar o nome, e ia passando o pessoal. Foi naquela época que o Brasil estava fazendo aquele movimento Volta Belchior, né?

0: E aí passou um pessoal com a faixa, volta Belchior, estava no barzinho lá. E aí, rapaz, se tiver ideia, vamos botar o volta Belchior. Rapaz, isso cresceu, começou com 5 mil pessoas, hoje leva mais de 100 mil foliões. Você chega lá, você diz, cara, esse Belchior é aqui, de Belo Horizonte, é do Ceará, não. Mas eu tive um orgulho tão grande de ver isso, porque é uma coisa, a gente como cearense, eu fiquei um orgulho tão grande de ver aquela grandiosidade. E o interessante, eu não me acho parecido com o Belchior, eu acho que esse bigode que eu deixo, né, de proposta, assim, o nariz um pouco estendido e tal, a voz anasalada, mas incrível, assim, como as pessoas, quando me viram, quando eu cheguei, Belchior voltou, Belchior, daí a todo mundo tirando foto comigo, e eu chego me assustei. Aí eu dizia, ah, tá com 10 anos vocês pedindo, volta Belchior, eu resolvi voltar. Essa história que eu morri é fake news, eu tô aqui. Mas foi muito interessante. Aí eu tive com a Vanique rapidamente, que ela está indo lá todo ano, né? Ela que puxa lá o trio elétrico e ela faz um som muito bacana, porque todo mundo canta as músicas de Belchior, né? Na pancada da bateria. E aí a Vanique também canta outras coisas, né? Mas assim, eu pretendo voltar novamente nos próximos carnavais. Belo Horizonte hoje é o quinto destino carnavalesco do Brasil, depois do Rio, São Paulo, Salvador, Recife, é Belo Horizonte. Mas assim, eu, quando Belchior estava. Eu fui morar em Fortaleza em 78. O Belchior tinha lançado Alucinação, né? Estava trabalhando no Coração Selvagem. E aí foi quando eu realmente comecei a acompanhar o trabalho de Belchior. E aí fui shows de Belchior, mas eu tinha vontade era de conversar com ele, bater um papo com ele. E por coincidência, em 97, eu estava indo num voo de Fortaleza para Recife. E quando eu vou sentar, a pessoa que estava ao meu lado no avião era Belchior. Eu fiquei numa emoção que eu não sabia nem o que dizer, não sabia nem como cumprimentá-lo. E tinha pouca gente no avião, ficamos só nós dois mesmo, nas quatro cadeiras. E aí eu cumprimentei ele elegantemente, né, educadamente, pelo estilo dele, muito sorridente, me cumprimentou, perguntou se eu estava indo para São Paulo. Ele estava indo para São Paulo, mas na verdade eu ia ficar em Recife, iria fazer escala. E aí ele lendo um livro que acho que devia ter umas 1.500 páginas. Então eu fiquei. Eu disse, rapaz, eu tenho que conversar alguma coisa com o Belchior, não posso, o voo era 40 minutos. Nesse tempo o celular não tinha câmera, mas eu também não ia ser descortês de tirar a atenção dele, né? Até porque ele queria muito conversar comigo. Mas aí me deu a luzinha aqui, e aí eu me lembrei que eu tinha comprado um.
1: Falhou aí? Caiu, né? Vamos ver se recupera, né? Caiu aí. A gente estava conversando com o Félix Viana, diretamente de Garanhuns. A ligação caiu. Vamos tentar restabelecer aqui. E enquanto isso acontece, eu vou dizer para você que eu vou lembrar para você mais uma vez que a partir do próximo sábado, o nosso programa Viva Belchior, ele vai ser apresentado ao meio-dia, certo? De 12 às 14 horas, todos os sábados, mesmo estilo, cantando por outros artistas e também entrevistando amigos, admiradores, fãs, né, parceiros, do mesmo jeito, só que a partir do próximo sábado vai ser de 12 às 14 horas. Quero mandar um abraço aqui para o meu amigo Nonato Nogueira, professor Nonato Nogueira, que está curtindo o nosso programa, ele que é o organizador da antologia Cartas para Belchior. Aquele abraço, meu amigo professor. A Dijaci de Souza, professor Dijaci, aquele abraço para você. Muito legal a sua participação aqui no nosso programa. Eu quero dizer para você também o seguinte, ó. A Junina Babaçu, que é uma das quadrilhas juninas mais famosas do Ceará e do Nordeste, vai se apresentar neste ano de 2026, homenageando a Massafeira Livre, movimento que no final dos anos 70 reuniu artistas do Ceará para criar, experimentar e dar voz à identidade cultural do nosso povo. A Junina Babaçu está transformando esse evento num espetáculo intitulado Massafeira Junina, contando inclusive com a participação da cantora Vanique Belchior, ela que é filha do Belchior, tá certo? Fique ligado aí porque vai ter muita coisa boa aí. Continuando aqui com os informes, eu digo para você o seguinte, neste sábado, a partir das 19 horas, teremos mais uma edição do Sarau no Quintal, evento que é promovido há 11 anos pelas irmãs Salete, Socorro e Célia Santos, na rua Casimiro Montenegro, 110, no Monte Castelo, tá ok? A animação vai ficar por conta da banda Os Dinos, liderada pelo cantor Fred Carvalho, e teremos participações de outros convidados, cantores, músicos e poetas. A entrada é gratuita, mas você pode colaborar com a campanha de massa, doando maisena, cremogema ou Neston para as crianças do Lar Amigos de Jesus, tá ok? Sarau no Quintal, uma noite de arte, cultura, amizade e solidariedade. Tá tentando aí, Celino, com a volta com ele? Não tá dando certo? É ele que tem que ligar, né? Meu amigo Félix Viana, aconteceu aí, né? Será, hein? Vamos ver, vamos tentando aí mais contatos com ele. Mas, Celino, vamos aproveitar e vamos tocar duas músicas aí enquanto ele restabelece a número 4 aqui. Deixa eu ver aqui. A 7, né? Tu tocou Mote e Glosa, tocou? 7, né? Então toca a 9 dele, que é Lira dos 20 Anos. Lira dos 20 Anos, a música dele, né? Com Félix Viana. E a gente vai tentar restabelecer, só para encerrar aqui a entrevista que a gente estava fazendo com ele, tá ok? Vamos embora.

0: Pois é, nós estamos de volta com o programa Viva Belchior, aqui na FM Benfica. Vamos restabelecer o contato com o Félix Viana, diretamente de Garanhuns, lá em Pernambuco, para a gente concluir aqui a nossa entrevista. Você está me ouvindo, Félix?
1: Sim, estou lhe ouvindo bem. Obrigado.
0: Cadê ele, Acelino? Certo. Você estava falando e a ligação caiu, né? Você estava concluindo aí a fase que você está lançando aí com que tem músicas em homenagem ao Belchior.
1: Pronto, assim, na verdade tá em fase de produção ainda, né? Eu só fiz três músicas, que é Comentário a respeito de Belchior, né? Que é a primeira canção oficial em homenagem a Belchior, né? E eu fiz a música Estoico, né? Na verdade, eu tinha uma poesia e tinha a música composta em cima de uma poesia de Farias Frazão. Eu conheci há muitos anos atrás, ele era um grande poeta, faleceu, ele era deficiente físico, e eu compus Estoico, mas eu tinha a letra da poesia pelo estilo de vida de Belchior dentro do estoicismo. Eu compus a seguinte poesia, que é bem rapidinho, eu vou recitar aqui, que eu ia gravar na música, mas ficava muito extenso.
0: Certo.
1: Eu fiz Belchior Estoico. Belchior Estoico. Belchior não buscava o ouro, nem temia o fim da vereda, pois sabia que o brilho do mundo é breve como a sombra da seda. Falava do amor e do tempo, da urgência e da solidão, e quem ouvia seu canto sabia que era o latido pulsante de um selvagem coração. Fez a dúvida o espelho da esperança, o desafio, e se o mundo lhe negava brilho, fazia morada no vazio. Belchior, estoico e errante, poeta do caos e da calma, fez da dor sua escola constante e do amor o destino da alma. Ele disse: o passado é uma roupa que não serve mais. E que o futuro são frases escritas no muro. A vida é recomeço, estacionar jamais. Desculpe
0: Certo.
1: aí. E aí eu compus a música histórica com a poesia de Farias Frazão. Foi danado um pigarro, vem para lá chegando gengibre.
0: É
1: Mas tudo bem,
0: a
1: vamos assim.
0: emoção de falar.

0: Ainda o Kió, né?
1: É, eu acho que é emoção, mas assim, eu Lira dos 80 anos, ela foi puxada da música de Belchior, do disco É Nojo da Loucura, né? Lira dos 20 anos, ele fez, que é uma poesia, é o livro mais famoso de Álvaro de Azevedo, né? Que foi um poeta ultra-romancista, depois de Gonçalves Dias e Castro Alves. Você está me ouvindo?
0: Tô ouvindo, estamos ouvindo.
1: Pronto. Então, Álvaro de Azevedo, ele morreu com um pouco mais de 20 anos. E ele compôs a Lira dos 20 anos. E ele escreveu uma poesia intitulada Se Eu Morresse Amanhã. E ele morreu com menos de um mês que ele compôs, que ele escreveu esse poema. E, inclusive, foi lido no sepultamento dele, né? Se Eu Morresse Amanhã. E eu musiquei essa poesia do Álvaro de Azevedo, e é uma das músicas que eu vou gravar também nesse álbum. Então, assim, a Lira dos 20 anos é um rock. Eu fiz de uma forma colocando as músicas incidentais dos Beatles, né, de Day Tripper, Bell, que eu gostava muito, né, das guitarras, né, de fazer essas introduções, de puxar algumas coisas, e dos Rolling Stones também, da música Satisfaction, né? Então, eu tenho como propósito nesse trabalho, apresentar a canção, porque as pessoas estão cantando as mesmas músicas, né? Alucinação, Apenas um Rapaz Latino-Americano, Coração Selvagem, Como Nossos Pais, e eu canto o Belchior que eu tô criando, que eu estou escrevendo, né? Então, comentário a respeito de Belchior, eu faço colagem de algumas músicas, eu entro em comentário a respeito de John, eu entro em Sujeito de Sorte, sem sair da minha melodia. Foi uma coisa que não foi muito fácil. Eu introduzi na parte, né, de música de Belchior na música sem sair da melodia. Então, assim, ficou muito, muito bom isso. Até o Nelson Augusto fez um comentário muito positivo em relação a essa minha criatividade, né? E assim, eu pretendo gravar algumas músicas do Belchior em espanhol. Eu estou só vendo essa questão de direito autoral. Eu me aprofundei no espanhol e hoje eu canto como nossos pais, né? Como nossos padres, Galos Noites Quintais, Hora do Almoço, Não Leve Flores, Divina Comédia Humana. Então, eu tenho um repertório aí de mais de 10 músicas de Belchior em espanhol. Então, assim, eu tenho isso como um diferencial, porque eu acho que não tem ninguém fazendo isso, né? Cantar Belchior em outro idioma. Belchior, ele estava traduzindo as músicas para espanhol, né? Quando ele estava no seu exílio, ele falou, José Cabaleiro, que estava traduzindo as músicas para espanhol. E eu acho que é uma forma da gente mostrar o Belchior de uma forma diferente. Juraci, conversa um pouquinho enquanto passa esse cigarro aqui. Isso é hora de acontecer.
0: Certo.
1: Me desculpe.
0: Ah, tudo bem. Eu quero só dizer para você que a gente tocou aqui agora há pouco duas músicas suas, né? É, nós tocamos Comentário a respeito de Belchior, que é uma das músicas que fazem parte desse trabalho, e depois a gente tocou Lira dos 20 anos, né? E é o que nós estamos quase no encerramento do nosso programa. Eu queria dizer mais uma vez aqui para os nossos ouvintes que a partir do próximo sábado o nosso programa vai ser apresentado ao meio-dia, certo? Vai ser de 12 às 14. Vai haver umas mudanças aqui na programação da FM Benfica e nós vamos mudar A partir de sábado.

0: vocês vão poder almoçar ou então tomar umas cachaças por aí, escutando Belchior, né? A partir do próximo sábado, dia 30. E eu queria que você me dissesse, meu grande amigo, para a gente encerrar nossa conversa, quando você vem aqui por Fortaleza para fazer uma visita a gente aqui ao vivo, né? E se você tem uma previsão de quando vai ser cedo, de quando vai ser lançado esse seu trabalho sobre o Belchior.
1: Ah, Juraci, eu tinha uma agenda aí que eu lhe falei, né, do falecimento de minha mãe, e aí eu tive que cancelar. Eu vou estar indo aí no começo de junho, né, que eu tinha marcado lá com a Alessia FM, né, lá com o Jota, e tive que cancelar. Ia fazer lá numa apresentação lá no Teatro Citanis, lá no Centro.
0: Morreu. Caiu. Caiu de novo. Tá com problema de transmissão, né? Ele está lá em Garanhuns, lá no interior de Pernambuco. E a gente vai fazer o seguinte: nós vamos encerrando o programa de hoje, né? E prometendo que na próxima vez, quando ele vier aqui ao vivo, ou então, em outra oportunidade, a gente conversa novamente com o meu amigo Félix Viana, ele que é cantor e compositor e que está lançando esse CD, esse EP, em homenagem ao Belchior. A gente promete voltar no próximo sábado, a partir do meio-dia, agradecendo a audiência de todos vocês que estiveram com a gente mais uma vez aqui no nosso programa, tá bom? Um grande abraço, feliz final de semana. Se prepare que vem aí São João, Copa do Mundo, eleição. E nós aqui. Grande abraço.

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2: Olhou novamente em mão desse Marques, deu leiteiro, animal pra ele, lentilha da Vale Piedade. 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Isso, cadê as palmas? Que? Deixa descer.

Atenção, puxou, acompanhou. 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